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1: Olá, viva, muito bom dia. Manhã de quinta-feira na Marginal. A começar o dia, um primeiro olhar nas notícias com Sofia Simões. Bom dia.
2: Muito bom dia. A Conferência de Líderes Parlamentares cede hoje o debate da moção de censura do Chega ao Governo. Se realiza a 10 ou 17 de setembro. A moção de censura surge na sequência das polémicas que envolvem o Ministro da Administração Interna, Luís Neves. Segundo um despacho do Presidente da Assembleia da República, a que a agência Lusa teve acesso, o documento já foi enviado a todos os partidos. A Conferência de Líderes Extraordinária realiza-se então hoje pelas 15h30. Já o líder parlamentar do PSD classificou como ridícula a moção do Chega ao Governo. Em entrevista à SIC Notícias, Hugo Soares diz não acreditar que o Presidente da República envie recados por amigos ao Governo e considerou que o Chega tem como objetivo derrubar o Governo e provocar eleições. Hugo Soares defendeu ainda o trabalho de Luís Neves e admitiu que existiram informalidades e sublinhou que o ministro já deu explicações e reconheceu erros. Lisboa assinala hoje um ano desde o descarrilamento do elevador da Glória. A Câmara Municipal vai inaugurar um memorial às vítimas enquanto ainda decorrem as investigações sobre o acidente. O histórico ascensor descarrilou a 3 de setembro do ano passado, provocando 16 mortos e 24 feridos, sobretudo turistas estrangeiros. As investigações do Gabinete de Prevenção e Investigação de acidentes com aeronaves e de acidentes ferroviários e do Ministério Público às causas e responsabilidades do acidente ainda estão em curso. As conclusões só devem ser conhecidas no próximo ano. Para assinalar então um ano da tragédia, a Câmara Municipal de Lisboa vai inaugurar hoje às 9h um memorial de homenagem às vítimas no Largo da Oliveirinha, junto à Calçada da Glória, onde ocorreu o acidente. Também o Sindicato dos Trabalhadores de Transportes Rodoviários e Urbanos de Portugal vai promover pelas 10h30 uma ação de homenagem a todas as vítimas e em particular ao guarda-freio André Marques, com a deposição de uma coroa de flores ao fundo da Calçada da Glória. O presidente Donald Trump afirmou hoje que os Estados Unidos estão prontos para voltar a atacar o Irão a qualquer momento após o retomar das hostilidades entre os dois países, pondo fim a uma trégua de um mês. Declarações de Trump aos jornalistas na Casa Branca. O presidente norte-americano referiu ainda que Washington desativou os sistemas de radar do Irão, sublinhando que as forças norte-americanas mantêm o controle sobre o estreito de Hormuz. Trump reiterou que o principal objetivo é impedir o Irão de desenvolver uma arma nuclear e antecipou que o conflito não vá demorar muito mais. Carlos Villanova toma o espaço como presidente de São Tomé e Príncipe, uma cerimónia que vai contar com a presença do primeiro-ministro português Luís Montenegro. A tomada de posse acontece a pouco mais de 3 semanas das eleições legislativas autárquicas e regionais, marcadas para 27 de setembro. Villanova venceu as eleições de julho, iniciando assim um segundo mandato de 5 anos. A sessão solene está agendada para as 10h45 na Assembleia Nacional em São Tomé. Por causa do calor, 14 distritos do Portugal continental vão estar hoje e amanhã sob aviso amarelo. Segundo o Instituto Português do Mar e da Atmosfera, o alerta vai abranger os distritos de Bragança, Viseu, Évora, Guarda, Vila Real, Leiria, Coimbra, Setúbal, Santarém, Lisboa, Beja, Castelo Branco, Porto Alegre e Faro. Aviso que vai estar em vigor entre as 9h de hoje e as 6h de sexta-feira. O IPMA prevê um aumento da temperatura máxima na generalidade do território entre os 34 e os 38 graus. Em algumas regiões, a temperatura pode chegar aos 42 graus.
1: E as temperaturas a esta hora, só para se ter uma ideia, estão nos 20 graus em Lisboa e nos 19 graus em Cascais. E ainda são 7 horas 4 minutos. O nascer do sol está marcado para daqui a 3 minutos, a bater às 7h07 nesta manhã de quinta-feira. Eu sou o Luís Salete, seja bem-vindo às próximas 5 horas, sempre com a música mais perto do mar. Trago a Rita Franklin. Rádio Mercedes.

Agora, os 8 minutos, começamos em grande esta manhã de quinta-feira pela Marginal. Nunca com a rainha Aretha Franklin poderia ser diferente. Ela voltou a ouvir-se na Marginal a cantar o clássico I Say a Little Prayer. Mais uma das canções que Aretha, sem ser sua, soube fazer sua. Uma das suas canções assinatura saiu da mente e do gênio criativo da dupla Burt Bacharach David. Foi Dionne Warwick a primeira a mostrar I Say a Little Prayer, mas foi a Aretha Franklin quem lhe deu a assinatura definitiva. Arrancamos em grande esta manhã de quinta-feira pela Marginal, sempre com a música mais perto do mar, e acredito que vai precisar da brisa hoje com a temperatura a subir. Vamos ter uma quinta-feira de céu pouco nublado ao limpo e com o vento em geral fraco, temperatura a subir, em especial a temperatura máxima, um cenário que é transversal a todo o país. Em Lisboa e Cascais, a máxima em previsão para hoje anda nos 40 graus.

7 horas 12 minutos, primeiras desta manhã, também com os The Sacred Souls a trazer Can I Call You Rose? Claro que sim, uma canção imprescindível a tocar aqui pela Marginal. Manhã de quinta-feira, já daqui a pouco vamos saber como é que anda o trânsito. Só lembrar também, ali pelas 7:30, voltamos com a Sofia Simões a olhar as notícias que são destaque a caminho do final da semana.

Eis a Lighthouse Family de volta a 1995 com Ocean Drive a passar pela Marginal. Quinta-feira, dia em que voltamos a ter subida nas temperaturas e alertas um pouco por todo o país, derivado a esta onda de tempo quente. Só lembrar então, hoje na Grande Lisboa, a máxima ronda os 40 graus, é a previsão para Lisboa e Cascais.

0: 19 minutos já lá vão, depois das 7, Changes Like the Weather, os lamentos de Andy Jones numa canção a falar sobre alguém, uma pessoa amada que tem um temperamento que muda conforme a estação do ano. Quem nunca, não é? Aqui pela Marginal, já daqui a pouco voltamos então às notícias em síntese com a Sofia Simões, ali pelas 7:30. Vamos, no fundo, atualizar a informação nesta manhã de quinta-feira aqui pela Marginal. Um pouco mais à frente também, aproveitando a ideia, a Sofia Simões, ali pelas 7:50, traz esse olhar, como sempre, aliás, nos jornais. A essa hora abrimos a revista de imprensa.
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24 minutos depois das 7, Cream, Prince, a passar em mais um momento Diamonds and Pearls nesta manhã de quinta-feira pela Marginal. A lembrar que saiu no passado dia 28, então, o disco póstumo Timeless. O legado de Prince voltou a abrir o famoso cofre de Paisley Park. Já daqui a pouco vamos então atualizar as notícias. Esta hora que ainda vai ter, claro, nova residência pela Avenida Marginal. Mas para já vamos sim saber como é que está o trânsito na Grande Lisboa. Ao início desta manhã, o dia está a começar dentro do habitual, sem grandes problemas. A exceção é a A2, abrandamento do nó de Almada até às portagens da 25 de Abril, onde no tabuleiro o trânsito flui também sem qualquer problema.

0: Praticamente 7:30 na Marginal, voltamos à reta final da década de 70, do álbum Discovery, The Electric Light Orchestra, aliás, The Electric Light Orchestra. Apanhamos o último comboio com destino a Londres na Marginal, nesta manhã de quinta-feira. Aliás, desse álbum The Electric Light Orchestra, há também outra canção incrível, que é Shine a Little Love, um disco fundamental ali no som que definiu muito da década de 70 na reta final. Já daqui a pouco vamos ter então mais uma proposta esta semana em residência pela Avenida Marginal. Hoje investimos no próximo disco de Michelle Nedeljkovic-Cello, para ouvir o dueto com Liane Lahavas, que é também então a proposta hoje a tocar pela Avenida ali pelas 7:40. Tempo agora de atualizar a informação com a Sofia Simões. Bom dia.
1: Muito bom dia. 10 ou 17 de setembro são as datas prováveis para o debate da moção de censura do Chega ao Governo. A Conferência de Líderes Parlamentares decide esta tarde a data. Cerca de 280 condutores com taxas de alcoolemia consideradas crime são interceptados todas as semanas pela GNR. Em comunicado, a Guarda revela ter registado nos 7 primeiros meses do ano mais de 8.850 crimes relacionados com taxas de alcoolemia. Quase 8.500 detenções já foram feitas entre 1 de janeiro e 31 de julho. Lisboa assinala hoje um ano desde o descarrilamento do elevador da Glória. A Câmara Municipal vai inaugurar esta manhã um memorial às vítimas. O histórico ascensor descarrilou a 3 de setembro do ano passado, provocando 16 mortos e 24 feridos, sobretudo turistas estrangeiros. As investigações às causas e responsabilidades do acidente ainda estão em curso. Arranca hoje a época especial de exames do ensino secundário, são mais de 43 mil inscritos. A época está aberta a todos os alunos elegíveis para as provas da segunda fase, independentemente de as terem realizado ou não. Carlos Villanova toma hoje posse como presidente de São Tomé e Príncipe, uma cerimónia que vai contar com a presença do primeiro-ministro português Luís Montenegro. Por causa do calor, 14 distritos de Portugal continental vão estar entre hoje e sábado sob aviso amarelo. Segundo o Instituto Português do Mar e da Atmosfera, o alerta vai estar em vigor entre as 9 da manhã de hoje e às 6 da tarde de sábado.

7h36, o outro lado de Seu Jorge, a mostrar outros talentos no seu novo álbum de originais. Chama-se The Other Side. Quando Chego é uma das canções que está então nesse novo disco de Seu Jorge. Ele com Marisa Monte a passarem juntos aqui pela Marginal. Marisa Monte, que no próximo dia 18 vai estar em Portugal, não está sozinha, vai estar numa noite que se prevê histórica. Ela apresenta-se com a tour fónica, a digressão que traz a palco então a orquestra ao vivo para dar outra dimensão às canções dela, mas também a alguns sucessos que gravou no tempo dos Tribalistas. Um espetáculo que é, sem sombra de dúvida, uma das propostas mais ambiciosas e marcantes na carreira de Marisa Monte. Tem toda a informação online no nosso site. 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Já daqui a pouco vamos ter por cá a Avenida Marginal. Hoje investimos no próximo disco de Michel Nedeco-Cello para ouvir mais uma canção, desta vez em dueto com Liana Lahavas. Mas para já vamos ao trânsito, que mantém-se sem problemas da Grande Lisboa. Marginal e A5 ainda sem qualquer problema. Lentidão no IC19 de Terceira Amadora. Segunda circular tem abrandamento do eixo norte-sul até ao Campo Grande. No sentido inverso, lentidão, mas apenas na saída para o aeroporto. A norte, bom escoamento na A1, fila na A2, junto à primeira ponte do Feijó, até à ponte 25 de Abril.

0: 7h41, estamos a ouvir The All Fellas London e também Tame Impala nesta ideia para a canção Only You, assim uma espécie de hit meio obscuro na década de 80, a canção que foi gravada primeiro pelo australiano Steve Monai tem 83. Temperaturas a esta hora, 20 graus por Lisboa e Cascais.
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para juntar à longa lista do clássico Don't Look Any Further, original de 1984, na altura gravado por Dennis Edwards e Sid Garrett. Desta vez de Michelle Madecocello em dueto com Leanne LaHavas. O tema está no álbum Synonym, terceira gravação que faz para a Blue Note Records e chega dia 2 de outubro. A lista de duetos é longa, um para cada uma das 15 canções do álbum. Entre os destaques, Cynthia Erivo, Robert Glasper, Chaka Khan, Liz Wright, Desmond Conrad e Brandi Carlile. Os temas, todos familiares e de conforto, vão de Don't You Want Me do Human League, a Highland in the Stream, cantado por Kenny Rogers e Dolly Parton, passando ainda por Angus Strike do grupo grunge Temple of the Dog, uma escolha arrojada de canções que mostram bem a diversidade do projeto. Está então na hora de ouvir o que Michelle Madecocello e Leanne LaHavas fizeram ao clássico Don't Look

0: Shell na Tecocello está de regresso na sua terceira gravação para a Blue Note. Volta às versões com o disco Synonym. Depois dos singles I Knew You Were Waiting For Me e Don't You Want Me, a cantora de Washington convida Leanne LaHavas para Don't Look Any Further. Música em destaque ao longo do dia na Avenida, podcast em marginal.fm.
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0: Volta aí, são 7h52, o Wilson traz Dubai, a caminho então das notícias à hora certa aqui pela Marginal. Tempo para já de olhar os jornais. Sempre a este lugar, somos curiosos para olhar as primeiras páginas na revista de imprensa. Sofia Simões, bom dia.
1: Muito bom dia. O Público revela que queixas de assédio laboral contra alto dirigente causa agitação no Parlamento. Denúncia anónima contra o adjunto da secretária-geral mencionava casos de perseguições e ilegalidades. Arquivamento por proposta do auditor jurídico motivou consternação entre funcionários. O jornal destaca ainda os centros educativos. 4 em cada 5 jovens internados são reincidentes. O Jornal de Notícias dá conta que metade das câmaras já oferece pré-escolar e primária alargados até às 7 da tarde. Também há casos em que abrem mais cedo para ajudar a conciliar a vida profissional e a familiar. Em dezenas de concelhos, nada é cobrado aos pais. Noutros, os valores é muito inferior ao setor privado. O JN fala ainda do ciclismo, que fecha a época com a elite do pelotão nacional. Grande prémio, TSF-JN estreia-se com etapas para todos os gostos e percorre o centro do país até ao circuito final em Cascais. O Diário de Notícias destaca a moção de censura, chega, avança com Montenegro e PS na mira. O DN avança ainda que a área ardida cai 74% face ao ano passado. Dados disponíveis mostram que após os 254 mil hectares consumidos nos 8 meses do ano passado, no mesmo período em 2026 terão atingido 67 mil hectares. Chuva ajudou na redução dos incêndios. O Correio da Manhã traz como manchete: menina de 4 anos vê pai matar a mãe com tesoura. A criança foi ferida e está internada no Hospital de Faro. Turista britânico assassina companheira. O jornal destaca ainda que Benfica aposta em Tomás Araújo até 2031. Já o Porto segura Diogo Costa. O Jornal de Negócios destaca que crédito com garantia pública para comprar casa cresce 670 milhões. Finanças autorizaram o reforço da medida de apoio aos jovens até aos 35 anos em 100 milhões de euros, um valor que se multiplica através do financiamento a conceder pela banca. O Negócios assinala ainda que o governo vê maior subida de gastos com pensões desde o pico da inflação. A revista Visão também já está nas bancas esta quinta-feira. Fala da inteligência artificial e pergunta o que vai ser de nós e se estamos preparados para o que aí vem.

0: Falta menos de um minuto para as notícias às 8 da manhã. Sou bem e acredito que não foi só a mim voltar a ouvir este Love Me Right, canção incrível de Amber Mark. Daqui a pouco, e não falta muito, vamos abrir esse olhar às notícias aqui pela Marginal com a Sofia Simões. O destaque maior para a moção de censura do Chega, em destaque também nas notícias às 8 da manhã. E na próxima hora, fica já o recado, vamos ter o regresso da minha praia no pós-férias.
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0: Seguimos então com um novo olhar às notícias aqui pela Marginal. Sofia Simões, bom dia.
2: Muito bom dia. 10 ou 17 de setembro são as datas prováveis para o debate da moção de censura do Chega ao Governo. A Conferência de Líderes Parlamentares decide hoje a data. A moção de censura surge na sequência das polémicas que envolvem o Ministro da Administração Interna, Luís Neves. Segundo um despacho do Presidente da Assembleia da República, a que a agência Lusa teve acesso, o documento já foi enviado a todos os partidos. A Conferência de Líderes Extraordinária realiza-se hoje pelas 15h30. Cerca de 280 condutores com taxas de alcoolemia consideradas crime são interceptados todas as semanas pela GNR. Em comunicado, a Guarda revela ter registado nos 7 primeiros meses do ano mais de 8.850 crimes relacionados com taxas de alcoolemia. Quase 8.500 detenções já foram feitas entre 1 de janeiro e 31 de julho. De acordo com a Guarda, a média mensal de crimes de condução em estado de embriaguez é de 1.265 e a taxa etária mais atingida é a população adulta entre os 31 e os 64 anos. Os distritos do Porto, Setúbal, Aveiro e Faro destacam-se com o maior volume de crimes e detenções efetuadas. Um ano após a tragédia do elevador da Glória, Lisboa homenageia as vítimas. A Câmara Municipal vai inaugurar um memorial. O histórico ascensor descarrilou a 3 de setembro do ano passado, provocando 16 mortos e 24 feridos, sobretudo turistas estrangeiros. As investigações às causas e responsabilidades do acidente ainda estão em curso. As conclusões só devem ser conhecidas no próximo ano. Para assinalar então um ano da tragédia, a Câmara Municipal de Lisboa vai inaugurar hoje pelas 9 da manhã um memorial de homenagem às vítimas no Largo da Oliveirinha, junto à Calçada da Glória, onde ocorreu o acidente. Também o Sindicato dos Trabalhadores de Transportes Rodoviários e Urbanos de Portugal vai promover pelas 10h30 da manhã uma ação de homenagem a todas as vítimas e em particular ao guarda-freio André Marques, com a deposição de uma coroa de flores ao fundo da Calçada da Glória. Arranca hoje a época especial de exames do ensino secundário. São mais de 43 mil inscritos. A época está aberta a todos os alunos elegíveis para as provas da segunda fase, independentemente de as terem realizado ou não. A época especial, que termina amanhã, foi criada para garantir que nenhum aluno é prejudicado pelas dificuldades técnicas verificadas na classificação digital dos exames do ensino secundário, que impediram alguns estudantes de conhecer atempadamente as classificações. Segundo dados da tutela, a disciplina que tem mais inscritos é português, seguido de matemática e de física química. Hoje, às 9h30 da manhã, realizam-se os exames de português, português língua segunda e português língua não materna do 12º ano. Em relação aos exames do 11º, às 9h30 da manhã, realiza-se a prova de literatura portuguesa e às 14h de latim, economia, história da cultura e das artes. Carlos Vilanova toma o espaço como presidente de São Tomé e Príncipe, uma cerimónia que vai contar com a presença do primeiro-ministro português Luís Montenegro. A tomada de posse acontece a pouco mais de 3 semanas das eleições legislativas, autárquicas e regionais, marcadas para 27 de setembro. O Vilanova venceu as eleições de julho, iniciando assim hoje um segundo mandato de 5 anos. A sessão solene está agendada para as 10h45 da manhã na Assembleia Nacional em São Tomé. Por causa do calor, 14 distritos de Portugal continental vão estar entre hoje e sábado sob aviso amarelo. Segundo o Instituto Português do Mar e da Atmosfera, o alerta vai estar em vigor entre as 9h da manhã de hoje e as 6h da tarde de sábado. O IPMA prevê um aumento da temperatura máxima na generalidade do território entre os 34 e os 38 graus. Em algumas regiões, os valores podem chegar aos 42 graus.
0: Um dia que prevê-se então ser quente, um pouco por todo o país. As temperaturas vão se mantendo nos 20 graus a esta hora por Lisboa e Cascais. Já daqui a pouco marcamos então o regresso da minha praia no pós-férias. Voltamos às escolhas de Luís Montes. Para já, Michael Jackson para abrir a hora. Imagina.

8 horas, 8 minutos, um início de hora em grande pela Marginal. Depois das notícias às 8, voltamos a ouvir Human Nature, a canção clássica de Michael Jackson. Nesta canção, não há nada que não seja bom, mas há aqui algo que, se calhar, assim à primeira vista, passa despercebido, que é a linha de guitarra, a harmonia que a guitarra faz nesta Human Nature. Falamos também de Michael Jackson hoje no site da Marginal, a propósito da data. Hoje, em 2009, há, portanto, 17 anos, amigos e família prestaram a última homenagem a Michael Jackson no funeral em Los Angeles. Compareceram figuras tão ilustres como Dame Elizabeth Taylor, Quincy Jones, Berry Gordy e também Lisa Marie Presley, além de outras personalidades, num total de 200 convidados que compareceram então há 17 anos na última homenagem a Michael Jackson. É uma das histórias que estamos a recordar hoje no nosso site, basta passar pela secção Neste Dia. E neste dia, mas no de hoje, vamos ter, não tarda nada, as escolhas de Luís Montes pela minha praia. No pós-férias, voltamos a mais uma temporada aqui pela Marginal, a começar ali pelas 8h25 da manhã, que é a hora de sempre. Hoje é uma quinta-feira de céu pouco nublado ou limpo, vento só para em geral fraco, temperaturas a subir, em especial a temperatura máxima. A previsão para o dia de hoje aponta 40 graus, previsão para Lisboa e Cascais.

0: Dia 13 minutos depois das 8, gostamos tanto dele que até lhe perdoamos assim esta atitude mais matreira.
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0: Aqui com Ludacris, tonight, best you ever had. Tempo para já de saber como é que anda o trânsito ao início desta hora, na Marginal e ainda bem, sem qualquer problema, mas pela 5, atenção, trânsito mais lento entre Oeiras e Miraflores, há depois fila na descida do Monsanto para as Amoreiras. Pelo IC19, fila de Terceira a Pinamanique. Fila também na segunda circular entre o eixo Norte-Sul e o Campo Grande. No sentido inverso, conto com abrandamento ali pela zona do Campo Grande. A Norte, na 1, mantém-se com um bom escoamento. A esta hora, no eixo Norte-Sul, a fila está de Telheiras às Laranjeiras. Fila também na A2 para entrar em Lisboa, junto à segunda ponte do Feijó até à ponte 25 de Abril. E a esta hora da manhã, conto já com o acesso do Centro-Sul cheio.

18 minutos já lá vão, depois das 8, a ouvir Ghetto Kind of Love, música nova de Lucas Seto, o homem de quem só temos, graças a Deus, música boa para mostrar. Já daqui a pouco ligamos à minha praia nas escolhas de Luís Montes, hoje para ouvir música nova de Simon Green, o nome que esconde o talento que chega daqui a pouco.

0: 21 minutos depois das 8, Mercy, Mercy Me, The Ecology. Provavelmente o maior e mais sentido lamento à forma como deixamos o nosso planeta. Uma canção memorável de Marvin Gaye, aqui na versão de Kidrum Bryant, a passar pela Marginal. Já não falta muito, daqui a pouco vamos ter a minha praia com as escolhas de Luís Montes, num dia em que o calor está por aí, com vários alertas um pouco por todo o país, derivada a esta vaga de calor. Lá está o tal estado do planeta. Quanto às temperaturas a esta hora, 21 graus em Lisboa e Cascais.
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0: 25 minutos depois das 8, muito boa onda nesta It's All Good, música de Bobby Saint. A canção que prova, mesmo nos momentos mais difíceis, há que acreditar, It's All Good.
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2: É sempre bom voltar à minha praia. Depois de umas curtas férias, já tinha saudades dos meus estimados ouvintes. Comigo trago o produtor britânico Bonobo e a cantora soul Joy Crooks, que vem do sul de Londres. Juntos gravaram esta bela canção que diz tudo. Always on your side.

0: aqui pela Marginal, hoje a marcar o regresso no pós-férias de Luís Montes com a Minha Praia, a abrir mais uma temporada de escolhas, o incrível Always on Your Side, a voz de Joy Crooks, a música de Bonobo, hoje em destaque. Esta aqui é uma das canções que em breve vamos poder ouvir no novo álbum de Bonobo. O álbum vai sair no próximo dia 11. O álbum esse chama-se Distance in Static. A lembrar que a Minha Praia tem nova edição marcada para logo mais, meio-dia e meia, já sabe que é o sábado, mantém-se a fórmula, sábado 7, é tempo do compacto de fim de semana e o podcast depois para ouvir sempre que quiser. Voltamos agora às notícias nesta hora, em síntese com a Sofia Simões. Bom dia.
1: Muito bom dia. O mais recente ataque russo à região ucraniana de Odessa deixou pelo menos 17 pessoas feridas, incluindo 3 crianças, durante esta madrugada. Segundo o governador da cidade, citado pelo The Kiev Independent, 20 apartamentos de um prédio residencial com vários andares ficaram danificados. 10 ou 17 de setembro são as datas prováveis para o debate de moção de censura do Chega ao governo. A Conferência de Líderes Parlamentares decide esta tarde a data. Lisboa assinala hoje um ano desde o descarrilamento do elevador da Glória. A Câmara Municipal vai inaugurar esta manhã um memorial às vítimas. O histórico ascensor descarrilou a 3 de setembro do ano passado, provocando 16 mortos e 24 feridos, sobretudo turistas estrangeiros. As investigações às causas e responsabilidades do acidente ainda estão em curso. Cerca de 280 condutores com taxas de alcoolemia consideradas crime são interceptados todas as semanas pela GNR. Em comunicado, a Guarda revela ter registado nos 7 primeiros meses do ano mais de 8.850 crimes relacionados com taxas de alcoolemia. Quase 8.500 detenções já foram feitas entre 1 de janeiro e 31 de julho. Arranca hoje a época especial de exames do ensino secundário. São mais de 43 mil inscritos. A época está aberta a todos os alunos elegíveis para as provas da segunda fase, independentemente das terem realizado ou não. O primeiro-ministro português vai estar esta manhã presente na cerimónia de posse do reeleito presidente de São Tomé e Príncipe, Carlos Vilanova. Luís Montenegro, nesta sua primeira deslocação oficial a São Tomé, pretende reafirmar a prioridade diplomática atribuída por Portugal ao relacionamento bilateral com São Tomé e Príncipe.

35 minutos depois das 8, aqui está um sentimento que gostamos de partilhar. Fica tudo bem, Silva com Renita, juntos aqui pela Marginal. Manhã de quinta-feira, já daqui a pouco vamos ter o Super Toast by

38 minutos depois das 8, Givian a trazer 20s, a canção onde ele mostrava que estava muito desiludido e até meio chateado por ter passado aquela fase dos 20 anos com alguém que não acrescentou nada à sua vida. Uma canção incrível, um lamento que, lá está, da dor às vezes nascem as grandes canções. Caminho das 9 da manhã, ponto de situação então no trânsito, na Marginal, bons sinais, mantém-se sem qualquer problema. A A5 tem fila entre Oeiras e Miraflores e de Caselas às Amoreiras. Fila também no IC19, aqui entre a Terceira e Queluz e de Alfragide a Pinamanique. Na segunda circular, a fila vai do eixo norte-sul ao Campo Grande e no sentido inverso, lentidão entre Sacavém e Encarnação e depois fila entre o Relógio e o Campo Grande. Mantém-se agora bradamento na A1 entre Pobadela e Sacavém. A fila no eixo norte-sul continua entre Telheiras e as Laranjeiras e na A2 a fila está entre Corroios e a ponte 25 de Abril. O acesso do centro-sul continua cheio.

0: 42, ouvir Fingerprints, a música de Hill Street Soul, a passar pela Marginal. Já daqui a pouco há uma empresa que quer tornar a previsão do tempo mais rápida e precisa através do uso da inteligência artificial na Hot Toast. Vamos já daqui a pouco então dar a conhecer a proposta da Windborn, que é o destaque no Super Toast by Instinct desta quinta-feira.
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0: 98 com George Michael e também Whitney Houston. Do céu caíram duas estrelas para a marginal de quinta-feira. If I Told You That. A seguir vamos ter então Super Toast by Instinct. Quero só lembrar a propósito que no dia de hoje, em 1990, George Michael editou o seu segundo álbum a solo após a saída dos Wham. Estamos a falar desse incrível disco Listen Without Prejudice Volume 1, o segundo disco solo que inclui algumas canções memoráveis, casos de Freedom 90, Heal the Pain e também Prayer for Time. É uma das histórias que estamos a recordar também online no dia de hoje e para isso basta passar pelo nosso site, secção neste dia.
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2: 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Eu sou a Maria Inteligente, um avatar da Instinct, e vou falar-lhe sobre um sistema que prevê o tempo com balões e AI e partilhar uma curiosidade.
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2: Fundada na Califórnia, a Windborne Systems quer tornar a previsão do tempo mais rápida e precisa através da inteligência artificial. Para isso, a empresa criou uma rede de balões meteorológicos autónomos que recolhem dados da atmosfera em várias regiões do mundo. Os balões conseguem operar em zonas onde existe pouca informação meteorológica, como os oceanos e áreas remotas. Esses dados alimentam o Weather Mesh, um modelo de previsão baseado em AI. O sistema analisa a informação recolhida pelos balões e produz previsões globais em poucos segundos. A tecnologia permite ainda atualizar as previsões com maior frequência e dar às empresas acesso à informação mais recente sobre as condições meteorológicas. A sua rede, chamada Atlas, tinha cerca de 400 balões em voo em junho de 2026. A Windborne desenvolveu também o MetaMesh, que junta o seu modelo a outros sistemas de previsão para tentar melhorar os resultados. A tecnologia já está a ser utilizada comercialmente. Entre os clientes estão empresas dos setores da energia e das redes elétricas, que usam as previsões para antecipar riscos e tomar decisões. A Windborne disponibiliza ainda os seus dados através de uma API, permitindo que outras empresas integrem as previsões nos seus próprios sistemas. A empresa foi avaliada em cerca de 250 milhões de dólares. Deixo-lhe também uma curiosidade. Em agosto, a Windborne Systems angariou 37 milhões de dólares numa ronda de investimento Série B, elevando o financiamento total conhecido para mais de 50 milhões de dólares. Saiba mais sobre inovação e nova economia em supertoast.pt.
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4 minutos das notícias às 9 da manhã. Mais uma canção para olhar o lado mais positivo da vida. Assim, uma espécie de bom saber em formato de canção. Don't You Worry About a Thing, que é de Stevie Wonder, aqui na versão dos Incognito. Estamos praticamente a fechar esta hora. Daqui a pouco, em 4 minutos, a Sofia Simões atualiza as notícias desta quinta-feira. Até ao final da hora, não podia ser de outra maneira. Gabriel Pede, Give Me a Little More Time.

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1: Sete da Notícias na Marginal, edição das 9, Sofia Simões, bom dia.
2: Muito bom dia, está marcada para esta hora a inauguração de um memorial às vítimas do descarrilamento do elevador da Glória em Lisboa. Faz hoje precisamente um ano que aconteceu a tragédia. O histórico ascensor descarrilou a 3 de setembro do ano passado, provocando 16 mortos e 24 feridos, sobretudo turistas estrangeiros. As investigações às causas e responsabilidades do acidente ainda estão em curso. As conclusões só devem ser conhecidas no próximo ano. Para assinalar então um ano da tragédia, a Câmara Municipal de Lisboa vai inaugurar esta hora um memorial de homenagem às vítimas no Largo da Oliveirinha, junto à Calçada da Glória, onde ocorreu o acidente. Também o Sindicato dos Trabalhadores de Transportes Rodoviários e Urbanos de Portugal vai promover pelas 10h30 da manhã uma ação de homenagem a todas as vítimas e em particular ao guarda-freio André Marques, com a deposição de uma coroa de flores ao fundo da Calçada da Glória. Cerca de 280 condutores com taxas de alcoolemia consideradas crime são interceptados todas as semanas pela GNR. Em comunicado, a Guarda revela ter registado nos 7 primeiros meses do ano mais de 8.850 crimes relacionados com taxas de alcoolemia. Quase 8.500 detenções já foram feitas entre 1 de janeiro e 31 de julho. De acordo com a Guarda, a média mensal de crimes de condução em estado de embriaguez é de 1.265 e a taxa etária mais atingida é a população adulta entre os 31 e os 64 anos. Os distritos do Porto, Setúbal, Aveiro e Faro destacam-se com o maior volume de crimes e detenções efetuadas. A Conferência de Líderes Parlamentares decide hoje a data do debate da moção de censura do Chega ao Governo. 10 ou 17 de setembro são as datas prováveis para o debate. A moção de censura surge na sequência das polémicas que envolvem o Ministro da Administração Interna, Luís Neves. Segundo um despacho do Presidente da Assembleia da República, que a agência Lusa teve acesso, o documento foi enviado já a todos os partidos. A Conferência de Líderes Extraordinária realiza-se pelas 15h30 da tarde. Arrancou hoje a época especial de exames do ensino secundário. São mais de 43 mil inscritos. A época está aberta a todos os alunos elegíveis para as provas da segunda fase, independentemente de as terem realizado ou não. A época especial que termina amanhã foi criada para garantir que nenhum aluno é prejudicado pelas dificuldades técnicas verificadas na classificação digital dos exames do ensino secundário, que impediram a alguns estudantes de conhecer atempadamente as classificações. Segundo dados da tutela, a disciplina que tem mais inscritos é português, seguido de matemática A e de física química A. Hoje, às 9h30 da manhã, realizam-se os exames de português, português língua segunda e português língua não materna do 12º ano. Em relação aos exames do 11º ano, às 9h30 da manhã, realiza-se a prova de literatura portuguesa e às 14h de latim, economia A e história da cultura e das artes. O mais recente ataque russo à região ucraniana de Odessa deixou pelo menos 17 pessoas feridas, incluindo 3 crianças. Durante esta madrugada, segundo o governador da cidade, citado pelo The Kiev Independent, 20 apartamentos de um prédio residencial com vários andares ficaram danificados, assim como mais de uma dezena de carros que estavam estacionados nas proximidades. A capital ucraniana também voltou a ser atacada com drones. Esta é a 7ª noite consecutiva que a ofensiva russa tem como alvo Kiev.
1: Agora com 3 minutos e meio depois das 9, as notícias com a Sofia Simões. Regressam aqui pela Marginal às 9h30 da manhã. Para já, Time Will Tell. A abrir a hora, a música de Eli Paperboy Reads.

0: 8 minutos depois das 9 da manhã, a Sol tingida de blues, de Eli Paperboy Reed, Time Will Tell. A começar então esta hora, voltamos com ele a 2010. A propósito, Eli Paperboy Reed regressa já no próximo dia 11 com o seu novo álbum de originais. O álbum chama-se Getting There e faz parte daquela lista que temos disponível no nosso site com algumas das edições imprescindíveis até ao final do ano. Arrancamos assim depois das notícias com a Sofia Simões. Ela regressa pelas 9:30 com um novo olhar às notícias desta manhã. Isto numa quinta-feira em que voltamos a ter sinais exteriores de bom tempo, com muito calor um pouco por todo o país. O céu vai andar então um pouco nublado ao limpo na Grande Lisboa e o vento em geral sopra fraco. Há uma pequena subida nas temperaturas, em especial na temperatura máxima. Aqui sim, a máxima sobe e muito no dia de hoje, com previsão de 40 graus, máxima para Lisboa e Cascais.
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0: 12 minutos depois das 9, não é para todos. Tocamos Evan, a música de Hattie Skane, a passar pela marginal de quinta-feira. A esta hora, não tarda nada, tem o É Bom Saber com o Tiago Castro. Mas para já vamos às contas do trânsito, que continua sem problemas na marginal. Ao contrário, fila na A5 tem sido assim durante a manhã, entre Oeiras e Miraflores e de Caselas às Amoreiras. Fila também no BC-19, de Terceira à Queluz e em Pinamanique. Entre as Torres de Lisboa e o Campo Grande, na segunda circular, já no sentido inverso, lentidão entre o Relógio e o Campo Grande. Abrandamento na A1, da Pombadela às Acavém, fila no eixo norte-sul, de Telheiras às Laranjeiras. E pela A2, a fila está na primeira ponte do Feijó, até à ponte 25 de Abril. O acesso do Centro-Sul continua cheio.
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0: 18 minutos já lá vão, depois das 9 da manhã. Durante muito tempo, os fãs dos Alabama Shakes andaram a dar razão ao título do novo álbum da banda. Um álbum que andou apenas nos sonhos dos fãs, mas que finalmente é já uma realidade. Chama-se I Must Be Dreaming. E esta, I Feel Love Coming, é assim uma das canções desse novíssimo álbum de originais que saiu no passado dia 28 de agosto. Já daqui a pouco, aqui pela Marginal, vamos ter então Tiago Castro para mais um É Bom Saber. Há boas notícias a chegar da Austrália, que tem novas regras para a música gerada por inteligência artificial.
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0: 24 minutos depois das 9 da manhã, Shanna Scaffery traz Nature's Call à Marginal nesta manhã de quinta-feira. A seguir, o Tiago Castro e mais um momento positivo no É Bom Saber. Hoje então com boas notícias, a Austrália tem novas regras para a música gerada por inteligência artificial. Quanto às temperaturas, hoje a subir bem alto. A esta hora já estão 23 graus em Lisboa e Cascais.
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2: A Austrália decidiu excluir dos seus tops oficiais as músicas criadas em grande parte ou totalmente por inteligência artificial. As novas regras da Associação Australiana da Indústria Fonográfica exigem que as canções sejam substancialmente humanas. Os músicos podem continuar a usar a inteligência artificial como ferramenta, mas a composição, as vozes principais e os instrumentos de base devem ter intervenção humana. A masterização com a ajuda de inteligência artificial também continua permitida. A decisão surge depois de uma música de Josh Fawaz, uma versão de Like a Prayer de Madonna, criada com recurso à inteligência artificial, ter chegado ao primeiro lugar do top de dança australiano. A medida acontece numa altura em que a música gerada por inteligência artificial cresce rapidamente. Um estudo indica que 38,5% das faixas lançadas em todo o mundo em julho recorreram à inteligência artificial. Plataformas como o Spotify estão também a criar formas de identificar conteúdos produzidos com inteligência artificial. O objetivo é aumentar a transparência e proteger a música criada por artistas humanos numa indústria onde projetos musicais totalmente artificiais já conseguem conquistar milhares de ouvintes.
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0: 9 e meia na Marginal, e quando Michael Jackson canta Love Never Felt So Good, nós acreditamos um pouco mais. Michael Jackson, que faz hoje 17 anos, teve o último adeus de amigos e família, a última homenagem no funeral que se realizou em Los Angeles e onde compareceram figuras tão próximas de Michael como famosas, casos de Dame Elizabeth Taylor, Quincy Jones, Berry Gordy e de Lisa Marie Presley, além de outros 200 convidados que foram prestar a sua última homenagem ao rei Michael Jackson. É também uma das propostas que temos em destaque no nosso site. Basta passar na secção deste dia e recordar um pouco mais deste último adeus a Michael Jackson. Voltamos às notícias aqui pela Marginal em Sint. Sofia Simões, bom dia.
1: Muito bom dia. Lisboa assinala hoje um ano desde o descarrilamento do elevador da Glória. A Câmara Municipal inaugura a esta hora um memorial às vítimas no Largo da Oliveirinha, junto à Calçada da Glória, cerimónia que deve estar ainda a decorrer nesta altura. O histórico ascensor descarrilou a 3 de setembro do ano passado, provocando 16 mortos e 24 feridos, sobretudo turistas estrangeiros. Investigações às causas e responsabilidades do acidente ainda estão em curso. A Conferência de Líderes Parlamentares decide esta tarde a data do debate da moção de censura do Chega ao Governo. 10 ou 17 de setembro são as datas prováveis para o debate. Cerca de 280 condutores com taxas de alcoolemia consideradas crime são interceptados todas as semanas pela GNR. Em comunicado, a Guarda revela ter registado, nos 7 primeiros meses do ano, mais de 8.850 crimes relacionados com taxas de alcoolemia. Quase 8.500 detenções já foram feitas entre 1 de janeiro e 31 de julho. Arranca esta hora a época especial de exames do ensino secundário, são mais de 43 mil inscritos. A época está aberta a todos os alunos elegíveis para as provas da segunda fase, independentemente de as terem realizado ou não. O mais recente ataque russo à região ucraniana de Odessa deixou pelo menos 17 pessoas feridas, incluindo 3 crianças, durante esta madrugada. Segundo o governador da cidade, citado pelo The Kiev Independent, 20 apartamentos de um prédio residencial com vários andares ficaram danificados, assim como mais de uma dezena de carros que estavam estacionados nas proximidades. O fenómeno El Niño deverá intensificar-se ainda mais nos próximos meses, atingindo uma intensidade muito forte, com uma probabilidade próxima dos 100% de durar até fevereiro do próximo ano. O alerta é feito hoje pela Organização Meteorológica Mundial.

35 minutos depois das 9 da manhã, Abraham Childs a cantar o seu Vertigo. A caminho das 10, espreitamos também uma última vez nesta manhã o trânsito. A Marginal tem tido uma manhã sem problemas, continua assim a esta hora. Já pela 5, a fila está na descida de Oeiras, ou entre a descida de Oeiras e Miraflores, mas também de Caselas às Amoreiras. Pelo IC19, há fila de Terceira à Queluz e em Pinamanique. Na segunda circular, a fila está nas Torres de Lisboa ao Campo Grande e no sentido inverso, abradamente também na zona do Campo Grande. Já sem fila na A1, a caminho das 10, mas ainda na A2, abradamento na subida do Pregal até à ponte 25 de Abril. O acesso do Centro-Sul tem agora trânsito normalizado.

0: Faltam apenas 21 minutos até às 10 da manhã. Estamos a ouvir Send It Back, a música de Don West. Já daqui a pouco vamos ter a agenda. Motel X está então de regresso, também na edição dos 20 anos, com 11 dias totalmente dedicados ao melhor do cinema terror. Destaque ainda com o Tiago Castro na agenda de hoje para a exposição Becoming Marlin and Becoming Elvis, exposição que entra agora nos últimos dias. Tudo para conferir ainda durante esta hora.
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Ficamos a 16 minutos das 10 da manhã. Já daqui a pouco, o Tiago Castro, vamos então abrir a agenda marginal desta quinta-feira. Destaque para o Motel X, que está então de regresso. A edição ainda por cima dos 20 anos, com 11 dias dedicado ao melhor do cinema de terror na Grande Lisboa. Mas há também uma exposição que está a dar os últimos dias. Quem estiver interessado em ver Becoming Marlin and Becoming Elvis, os últimos dias desta exposição em Cascais estão por aí, portanto, já sabe, o melhor mesmo, se calhar, é aproveitar. A caminho das 10 da manhã aqui pela Marginal, trago agora uma canção que não deixa qualquer dúvida, e se elas houvessem, claro, no dia de hoje, ou seja, estamos como eles cantam a celebrar o dia 3 de setembro.

0: 50 pela Marginal, a canção que marca o dia de hoje, 3 de setembro, como cantam os Temptations no clássico Papa Was a Rolling Stone, canção assinatura da banda na chamada fase psicadélica. Tempo agora, sim, de abrir a agenda com o Tiago Castro.
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2: O Motel X, o Festival Internacional de Cinema de Terror de Lisboa, está de volta para a sua 20ª edição, com 11 dias dedicados ao cinema de terror. O programa inclui filmes como Animart, sobre o lado mais sombrio do mundo laboral japonês, Species, um filme de terror corporal da francesa Marion Le Corallaire, e The Birthday Party, thriller de Léa Misius com Mónica Bellucci e Afsia Herzi. Uma das novidades é Lost in Europe, o terror por detrás da cortina de ferro, uma parceria com a Cinemateca Portuguesa que recupera 6 filmes de países do antigo Bloco de Leste. Este ano, o prémio Noémia Delgado para Mulheres Notáveis no Terror distingue a cineasta sueca naturalizada portuguesa Solveig Nordlund, pioneira do cinema fantástico e de terror. O filme de abertura é Drag, primeira longa-metragem de Raviv Ullmann e Greg Jagolnitzer. A história acompanha duas irmãs que assaltam uma casa isolada no estado de Nova Iorque. Quando uma delas fica presa no andar de cima, devido a uma forte dor nas costas, e o proprietário regressa de forma inesperada, o assalto transforma-se num pesadelo. Drag, filme de abertura dos 20 anos do Motel X. A sessão está agendada para hoje, às 20h30 da noite, no Cinema São Jorge. Últimos dias para ver em Cascais a exposição Becoming Marlin and Becoming Elvis. A mostra assinala os 100 anos do nascimento de Marilyn Monroe e os 70 anos da explosão mediática de Elvis Presley. A exposição reúne fotografias de Marilyn, captadas por André de Diane, e de Elvis, fotografado por Alfred Wartmeier, numa altura em que os dois artistas começavam a alcançar a fama. As imagens permitem acompanhar os dois artistas no início dos seus percursos, até se tornarem grandes ícones da cultura popular. Becoming Marilyn and Becoming Elvis, para ver no Centro Cultural de Cascais, até domingo, 6 de setembro.

9h56, aqui pela Marginal, no dia de hoje já tivemos a Rainha da Soul, a Aretha Franklin, também o Rei da Pop, Michael Jackson, e agora o Príncipe da Soul, Marvin Gaye. O tema chama-se So Now I'll Be Loving You, aqui na remistura assinada por Sam Rahimi. Estamos a fechar esta hora na Marginal, daqui a pouco é tempo também de atualizar as notícias. Assim se vai chegar dentro de 3 minutos com a Sofia Simões. Nós, para o final desta hora, vamos tocar Dirty Dancing, a música de Jared Storm. Quero ainda lembrar, depois das 10, às vezes o Paraíso, a edição com a Sandra Pimenta, no destaque ali pelas 10:15 da manhã.

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1: Notícias na Marginal, edição das 10 com Sofia Simões. Bom dia.
2: Muito bom dia. Foi inaugurado esta manhã um memorial às vítimas do descarrilamento do elevador da Glória em Lisboa. Faz hoje precisamente um ano que aconteceu a tragédia. O histórico ascensor descarrilou a 3 de setembro do ano passado, provocando 16 mortos e 24 feridos, sobretudo turistas estrangeiros. As investigações às causas e responsabilidades do acidente ainda estão em curso. As conclusões só devem ser conhecidas no próximo ano. Para assinalar então um ano da tragédia, a Câmara Municipal de Lisboa inaugurou um memorial de homenagem às vítimas no Largo da Oliveirinha, junto à Calçada da Glória, onde ocorreu o acidente. Também o Sindicato dos Trabalhadores de Transportes Rodoviários e Urbanos de Portugal vai promover pelas 10:30 da manhã uma ação de homenagem a todas as vítimas e, em particular, ao guarda-freio André Marques, com a deposição de uma coroa de flores ao fundo da Calçada da Glória. Cerca de 280 condutores com taxas de alcoolemia consideradas crime são interceptados todas as semanas pela GNR. Em comunicado, a Guarda revela ter registado nos 7 primeiros meses do ano mais de 8.850 crimes relacionados com taxas de alcoolemia. Quase 8.500 detenções já foram feitas entre 1 de janeiro e 31 de julho. De acordo com a Guarda, a média mensal de crimes de condução em estado de embriaguez é de 1.265 e a taxa etária mais atingida é a população adulta entre os 31 e os 64 anos. Os distritos do Porto, Setúbal, Aveiro e Faro destacam-se com o maior volume de crimes de detenções efetuadas. A Conferência de Líderes Parlamentares decide hoje a data do debate da moção de censura do Chega ao Governo. 10 ou 17 de setembro são as datas prováveis para o debate. A moção de censura surge na sequência das polémicas que envolvem o Ministro da Administração Interna, Luís Neves. Segundo um despacho do Presidente da Assembleia da República, que a agência Lusa teve acesso, o documento foi enviado a todos os partidos. A Conferência de Líderes Extraordinária realiza-se pelas 3:30 da tarde. O primeiro-ministro português vai estar esta manhã presente na cerimónia de posse do reeleito presidente de São Tomé e Príncipe, Carlos Vila Nova. Luís Montenegro, nesta sua primeira deslocação oficial a São Tomé, pretende reafirmar a prioridade diplomática atribuída por Portugal ao relacionamento bilateral com São Tomé e Príncipe. Vila Nova venceu as eleições de julho, iniciando hoje então um segundo mandato de 5 anos. A sessão solene está agendada para as 10:45 da manhã na Assembleia Nacional em São Tomé. O fenómeno El Niño deverá intensificar-se ainda mais nos próximos meses, atingindo uma intensidade muito forte, com uma probabilidade próxima dos 100% de durar até fevereiro do próximo ano. O alerta é feito hoje pela Organização Meteorológica Mundial. O secretário-geral da ONU alertou para a intensificação nos próximos meses do fenómeno El Niño, realçando que o mundo vive uma situação de alto risco com eventos climáticos extremos. António Guterres sublinhou que este evento excepcional do El Niño exige uma preparação e uma resposta excepcionais. O El Niño é um fenómeno natural que se repete a cada 2 a 7 anos. Este fenómeno soma-se às alterações climáticas causadas pelas atividades humanas, aumentando os eventos climáticos extremos. E por causa do calor, 14 distritos de Portugal continental vão estar entre hoje e sábado sob aviso amarelo. Segundo o Instituto Português do Mar e da Atmosfera, o alerta vai abranger os distritos de Bragança, Viseu, Évora, Guarda, Vila Real, Leiria, Coimbra, Setúbal, Santarém, Lisboa, Beja, Castelo Branco, Porto Alegre e Faro. O aviso que já está em vigor prolonga-se até às 6 da tarde de sábado. Em algumas regiões, os valores podem chegar aos 42 graus.
1: Só para se ter uma ideia, já estão 25 graus a esta hora em Lisboa, 24 graus em Cascais. A máxima prevista para hoje em Lisboa e Cascais anda nos 40 graus. Está aí um dia quente neste verão 2026, sobre isso não há qualquer dúvida. 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

7 minutos depois das 10 da manhã, com Amy Winehouse a cantar Tears Dry on Their Own. Arrancamos assim depois das 10 da manhã. Amy Winehouse, que está em destaque hoje também no nosso site, a propósito da notícia do lançamento da Deluxe Edition do álbum Back to Black 20 anos depois. O álbum regressa em formato alargado, numa edição comemorativa em vários formatos e, mais do que isso, edições cheias de extras. Material inédito, gravações raras e alguns registros ao vivo fazem parte então de Back to Black Deluxe Edition 20 anos depois, um disco que sai no dia 23 de outubro. Seguimos em frente com Jalen Anaconda a cantar isto.

0: Manhã de quinta-feira pela Marginal, cá estamos nós em modo coffee break e a deixar fluir as canções. A última foi de Jamie Liddell com Julian, nessa homenagem ao filho. Já a seguir, aqui pela Marginal, vamos ter às vezes o Paraíso com a Sandra Pimenta, numa semana dedicado a Mário Quintana.
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2: Não deixes os degraus do sonho para não despertar os monstros. Não subas aos sótãos, onde os deuses, por trás das suas máscaras, ocultam o próprio enigma. Não desças. Não subas. Fica. O mistério está é na tua vida. É um sonho louco este nosso mundo. Os degraus, Mário Quintana.
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aquele que tem andado afastado das canções a nome próprio. A mais nova colaboração, como sabemos, é com os Party Pupils, nessa versão de Baby Come Back. Mary Hawthorne, que nos últimos tempos voltou também a reativar de forma mais consistente, digamos que o seu Wine and Vinyl Collection, é assim uma espécie de clube privado onde Mary Hawthorne faz chegar algumas garrafas de vinho, mas também acompanhada por discos de vinil. É uma ideia bem original. Já daqui a pouco, aqui pela Marginal, vamos tocar Cruel, que é a música de Jessie Ware, uma das muitas para ouvir até às 11, nesta hora em que estamos mesmo em Coffee Break.

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1: Lembro que para o dia de hoje, na Avenida, estamos a investir no próximo álbum de Michel Nadega Cello. 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

0: Ficamos a 19 minutos então das 11 da manhã aqui pela Marginal. A ouvir Money Don't Matter Tonight, Prince em 1991 com o disco Diamonds and Pearls, o álbum que sucedeu à banda sonora de outro filme de Prince, Graffiti Bridge. Aqui pela Marginal, lembramos também que Prince continua em destaque no nosso site a propósito da edição, na última semana, no dia 29, desse álbum póstumo Timeless, que volta a abrir então o cofre, o lendário cofre de Paisley Park. Já daqui a pouco vou deixar a nova de Stephen Mahendra.
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0: Esta é a nova abordagem de Le Flex para o tema Fallen, uma canção gravada em 1981 por Lauren Wood, que anos mais tarde foi, digamos que, repescada para a banda sonora do filme Pretty Woman, e que agora Le Flex regravou também como parte do seu próximo projeto, Songs I'd Love to Written For, o volume 7 que vai sair em breve. Nos últimos tempos, Le Flex tem andado assim meio entretido a mostrar algumas das suas canções favoritas, aquela que o próprio admite, sem qualquer sombra de dúvida, a tinha gostado de compor, não as compôs, mas tem agora a oportunidade de as ir mostrando em novas versões. Fallen é então a mais nova e vai estar brevemente disponível no volume 7 desta coleção.
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0: Faltam apenas 5 minutos, até às 11 da manhã. Estamos aqui na Marginal a ouvir Toco com esta música, chama-se Mané. Um dia quente com temperatura acima dos 40 graus.
1: Vai sim.
0: Vai ser um dia incrível, não temos qualquer dúvida. As notícias chegam então já daqui a pouco com a Sofia Simões. Para fechar esta hora fica a música de Simon Law, o homem que em tempos foi um dos fundadores também dos Soul to Soul, aqui numa carreira a solo, com esta canção, chama-se Message of Love. A lembrar que a próxima hora vai ter também Dolce Farniente. Já lá vamos ao destaque com Pedro Orvalho.

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1: Notícias às 11 aqui pela Marginal, edição de Sofia Simões. Bom dia.
2: Muito bom dia. Decorreu esta manhã a inauguração do Memorial às Vítimas da Tragédia do Elevador da Glória.

0: Lisboa, no Largo da Oliveirinha, junto à Calçada da Glória, local onde há um ano aconteceu então a tragédia. No Largo foi colocada uma oliveira de 150 anos e 16 blocos em calcário para assinalar o aniversário sobre o descarrilamento que fez 16 mortos, precisamente, e 24 feridos, a maioria estrangeiros. Em declarações aos jornalistas, o presidente da Câmara de Lisboa, Carlos Moedas, destacou o momento de homenagem que se vive hoje, mas sobre as acusações das famílias de falta de contacto por parte da autarquia, referiu apenas que a Câmara esteve, está e estará sempre presente.
1: Não me levem mal, até por todas essas perguntas, as respostas têm sido dadas. A Câmara esteve sempre presente. Está presente e estará sempre presente.
2: Estou a medir, então.
1: É muito importante que hoje não me levem a mal. É um dia de homenagem, de solidariedade e de gratidão. E é isso que nós estamos aqui a fazer hoje. E, portanto, eu não vou aqui alimentar nem responder àquilo que...
3: A verdade não é assim, as famílias sentem.
2: Comunicação e transparência.
1: Agradeço-vos do coração. É uma homenagem, uma solidariedade.
0: Um ano depois do trágico acidente, as famílias das vítimas escreveram uma carta aberta onde apontam o dedo à Câmara de Lisboa. Numa carta aberta escrita em inglês, divulgada pela RTP, as famílias condenam a atitude da autarquia por não dar respostas nem nunca ter mantido contacto, à exceção de agora, em que enviou aos familiares convites para o memorial inaugurado esta manhã. As investigações às causas e responsabilidades do acidente ainda estão em curso. As conclusões só devem ser conhecidas no próximo ano. Também o Sindicato dos Trabalhadores de Transportes Rodoviários e Urbanos de Portugal promoveu esta manhã uma ação de homenagem a todas as vítimas e em particular ao guarda-freio André Marques, com a deposição de uma coroa de flores ao fundo da Calçada da Glória. O primeiro-ministro espanhol disse hoje estar consciente das dúvidas e indícios sobre o ocorrido em Ceuta em julho, mas Pedro Sánchez garantiu não existirem até agora provas de uma ação desenhada ou executada por Marrocos. O chefe do governo espanhol fez estas declarações no Parlamento Nacional, onde está a explicar o ocorrido em Ceuta e a situação atual na cidade. O primeiro-ministro espanhol reiterou ainda que o governo não recebeu qualquer aviso das forças de segurança nacionais ou dos serviços secretos espanhóis e de outros países para a possibilidade de uma entrada em massa em Ceuta com a dimensão registada. Um sismo de magnitude 5.1 foi registado esta quinta-feira nos Himalaias, na região chinesa do Tibete, isto pouco mais de uma semana de outro sismo ter estado na causa de cheias repentinas que mataram mais de 1000 pessoas na região e também no Nepal. Segundo o Centro Sismológico Euro-Mediterrâneo, o epicentro deste novo sismo aconteceu no extremo oeste do Tibete, junto à fronteira com a Índia, e a uma profundidade de 10 quilómetros. Das cheias repentinas que afetaram o Nepal e o Tibete, já foram contabilizados mais de 1.200 mortos, havendo ainda mais de 4.200 desaparecidos. O fenómeno El Niño deverá intensificar-se ainda mais nos próximos meses, atingindo uma intensidade muito forte, com uma probabilidade próxima dos 100% de durar até fevereiro do próximo ano. O alerta é feito hoje pela Organização Meteorológica Mundial. O secretário-geral da ONU alertou para a intensificação nos próximos meses do fenómeno El Niño, realçando que o mundo vive uma situação de alto risco com eventos climáticos extremos. António Guterres sublinhou que este evento excepcional do El Niño exige uma preparação e uma resposta excepcionais. O El Niño é um fenómeno natural que se repete a cada 2 a 7 anos. Este fenómeno soma-se às alterações climáticas causadas pelas atividades humanas, aumentando os eventos climáticos extremos.
4: 4 minutos depois das 11, aqui pela Marginal. Voltamos às canções com os T-Face. Quanto às temperaturas, já estão nos 27 graus em Lisboa e Cascais. Está aí pela frente mais uma hora com Luís Talete. Daqui a pouco o Pedro Orvalho chega para mostrar mais um Dolce Far Niente a não perder.
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7 minutos depois das 11, está aí mais um magnífico dia atlântico, verão 2026, com as temperaturas a subir. Eu sei que os alertas andam por aí, é preciso ter cuidados especiais. Hoje a máxima é de 40 graus para Lisboa, 40 graus também a previsão para Cascais. Ora, com o bom tempo em agenda, já daqui a pouco o Pedro Orvalho deixa duas sugestões pós-laboral para fechar o dia em grande. E sim, pode dizer, sem qualquer problema, Dolce Far Niente.

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1: 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Porque setembro chegou, mas ninguém disse que o verão tinha mesmo que acabar.

0: As Marmalade, desta manhã pela Marginal. Lá atrás, o Pedro Orvalho com duas boas sugestões para o final de tarde, no pós-laboral, em momento Dolce Farniente, proposta que pode recuperar também em podcast no nosso site. Já daqui a pouco vou trazer também a Avenida. Hoje investimos no próximo disco de Michelle Nadegocello para ouvir o dueto que ela fez com Liane Lahavas, proposta para tocar aqui na Marginal às 11h30.
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0: Esta é a música nova de Alan Stone, Home is Where the Heart Found Me, música a tocar aqui pela Marginal. Esta aqui é uma canção que está, no fundo, na banda sonora do próximo especial da Apple TV, dedicado a um dos cachorros mais famosos do mundo. Sim, estou a falar de Snoopy. Esta é a manhã de quinta-feira, sempre com a música mais perto do mar, e já a seguir, lá está, ligamos à avenida mais cool do país.
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Mais uma versão para juntar à longa lista do clássico Don't Look Any Further, original de 1984, na altura gravado por Dennis Edwards e Sid Garrett. Desta vez de Michelle Madecocello em dueto com Leanne LaHavas. O tema está no álbum Synonym, terceira gravação que faz para a Blue Note Records e chega dia 2 de outubro. A lista de duetos é longa, um para cada uma das 15 canções do álbum. Entre os destaques, Cynthia Erivo, Robert Glasper, Chaka Khan, Liz Wright, Desmond Conrad e Brandi Carlile. Os temas, todos familiares e de conforto, vão de Don't You Want Me do Human League, a Highland in the Stream, cantado por Kenny Rogers e Dolly Parton, passando ainda por Angus Strike do grupo grunge Temple of the Dog. Uma escolha arrojada de canções que mostram bem a diversidade do projeto. Está então na hora de ouvir o que Michelle Madecocello e Leanne LaHavas fizeram ao clássico Don't Look

0: Shell, na Tecot Shell, ou está de regresso na sua terceira gravação para a Blue Note, volta às versões com o disco Synonym. Depois dos singles I Knew You Were Waiting For Me e Don't You Want Me, a cantora de Washington convida Leanne LaHavas para Don't Look Any Further, música em destaque ao longo do dia na Avenida, podcast em marginal.fm.
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0: Taste of Life de Xadé a passar pela marginal. Lá atrás ainda a dupla Michelle na Deco Shell com Ligan La Havas a recriar Don't Look Any Further, a canção clássica de Dennis Edwards e Zita Garrett, original de 84, que vai estar no próximo disco de Michelle na Deco Shell, o que regressa às versões e também aos duetos com o álbum Cinnamon, álbum que hoje está em destaque então pela Avenida Marginal. Próxima edição é logo mais às 3h30.
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0: Este é Michael Kiwanuka a cantar All Get Along aqui pela Marginal. Michael Kiwanuka, que entretanto está de volta, mas não em nome próprio, mas sim no disco do italiano Daniel Lupi. Ele que imaginou a banda sonora para um filme que não existe. O álbum chama-se Wilma e tem músicas com Michael Kiwanuka e também Orion Sun. São assim uma espécie de atores também na ideia de Daniel Lupi. O disco esse, se está curioso, chega às lojas já no próximo dia 9 de outubro. É também a notícia em destaque no nosso site. Para saber mais então, basta ir até marginal.fm.
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apenas 8 minutos, até às notícias aqui pela Marginal. Assim se vai jogar ao meio-dia com a Sofia Simões. Próximas horas, nesta quinta-feira, para ficar com a Catarina Pereira. Quanto a nós, marcamos encontro, isto passou rápido. Amanhã já é sexta-feira e já estamos com um pezinho no final da semana. Para fechar, vou deixar 7 minutos de puro prazer aqui pela Marginal. Não podia fechar melhor esta manhã. Stevie Wonder deixa Has nos próximos minutos. Só a relembrar as temperaturas a esta hora: 29 graus em Lisboa, 30 graus em Cascais. Até amanhã.

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2: Muito boa tarde. Se o Chega não alterar os fundamentos e o objeto do requerimento para constituir uma comissão de inquérito sobre a ação do ministro Luís Neves na Polícia Judiciária, o presidente da Assembleia da República rejeitará admitir o requerimento para a constituição da comissão. Esta conclusão consta de um despacho ao qual a agência Lusa teve hoje acesso, em que Aguiar Branca assinala insuficiências na delimitação do objeto e dos fundamentos inerentes ao inquérito parlamentar requerido pelo Chega. Nesse sentido, o presidente da Assembleia da República solicita à bancada do partido de André Ventura que proceda à reformulação. Por outro lado, frisa que o requerimento, caso seja admitido, deve considerar-se consumado na segunda sessão legislativa, ou seja, na nova sessão legislativa que agora se iniciou. Chega não pode requerer a constituição obrigatória de outra comissão parlamentar de inquérito. Já esta tarde, a Conferência de Líderes Parlamentares decide a data do debate da moção de censura do Chega ao Governo. 10 ou 17 de setembro são as datas prováveis para o debate. A moção de censura surge na sequência das polémicas que envolvem o ministro da Administração Interna, Luís Neves. A conferência de líderes extraordinária realiza-se pelas 15h30. Decorreu esta manhã a inauguração do memorial às vítimas da tragédia do Elevador da Glória, em Lisboa, no Largo da Oliveirinha, junto à Calçada da Glória, local onde há um ano aconteceu a tragédia. No Largo foi colocada uma oliveira de 150 anos e 16 blocos em calcário para assinalar o aniversário sobre o descarrilamento que fez precisamente 16 mortos e 24 feridos, a maioria estrangeiros. Em declarações aos jornalistas, o presidente da Câmara de Lisboa, Carlos Moedas, destacou o momento de homenagem que se vive hoje, mas sobre as acusações das famílias de falta de contacto por parte da autarquia, referiu apenas que a Câmara esteve, está e estará sempre presente.
3: Não me levem mal, até por todas essas perguntas, as respostas têm sido dadas. A Câmara esteve sempre presente. Está presente e estará sempre presente.
4: Estou a mentir, então.
3: É muito importante que hoje não me levem a mal. É um dia de homenagem, de solidariedade e de gratidão. E é isso que nós estamos aqui a fazer hoje. E, portanto, eu não vou aqui alimentar nem responder àquilo que...
5: A verdade não é assim, as famílias
4: sempre.
3: Agradeço-vos do coração. É uma homenagem, uma solidariedade.
2: Um ano depois do trágico acidente, as famílias das vítimas escreveram uma carta aberta onde apontam o dedo à Câmara de Lisboa. Numa carta aberta, então escrita em inglês, divulgada pela RTP, as famílias condenam a atitude da autarquia por não dar respostas nem nunca ter mantido contacto, à exceção de agora, em que enviou aos familiares convites para o memorial inaugurado esta manhã. As investigações às causas e responsabilidades do acidente ainda estão em curso. As conclusões só devem ser conhecidas no próximo ano. A FENPROF acusou hoje o Ministério da Educação de farsa negocial do diploma relativo ao recrutamento e colocação de professores. A Federação Nacional dos Professores está a ponderar pedir a intervenção de diferentes órgãos e instâncias. A FENPROF revela hoje que recebeu então do Ministério da Educação a versão final do projeto de decreto-lei, com a nota de que não contém alterações face à versão anteriormente distribuída. Para a estrutura representativa dos professores, esta decisão revela por parte do Governo uma encenação sem qualquer esforço de resolução de divergências e de aproximação a posições defendidas pela Federação. O presidente russo mostrou-se disponível para novas conversações com a Ucrânia sobre um possível acordo de paz, apesar de manter as exigências de Moscou para pôr fim à guerra. Vladimir Putin sublinha que Moscou e Kiev têm de alcançar um entendimento direto antes do Ocidente se associar ao terrorismo internacional. O líder russo tem defendido que cabe à Ucrânia dar o primeiro passo para resolver aquilo que considera serem as causas que estão na origem da guerra. Morreu Gloria Steinem, um dos nomes mais sonantes dos movimentos feministas dos Estados Unidos. A escritora, jornalista e ativista morreu aos 92 anos em casa de forma pacífica, segundo anunciou a família. Gloria, recorde-se, é um dos rostos mais conhecidos dos movimentos feministas.
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Keisha White, primeiros minutos depois do meio-dia na sua Rádio Marginal. Fique por aí, vamos seguir com Diamond Ortiz, D'Angelo e Americo Gazaway.

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Assinou os últimos minutos nesta edição de quinta-feira na sua Rádio Marginal. Daqui a pouco temos a Minha Praia de regresso com Luís Montês e com uma belíssima proposta para esta rentrée. Antes disso, antes de ficarmos a conhecer esta proposta, há tempo para escutar Let Me Love You, Otis Kane.

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1: É sempre bom voltar à minha praia. Depois de umas curtas férias, já tinha saudades dos meus estimados ouvintes. Comigo trago o produtor britânico Bonobo e a cantora soul Joy Crooks, que vem do sul de Londres. Juntos gravaram esta bela canção que diz tudo. Always on your side.

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Palavras de esperança aqui por Toby Ernest, Gonna Be Fine, a proposta que ilustrou os últimos minutos pela sua Rádio Marginal. Vamos a caminho da hora certa, temos notícias para conferir numa edição de Sofia Simões. Até lá, passam por aqui, por exemplo, os Bamboos, Fun Loving Criminals e John.

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3: Muito boa tarde. O Primeiro-Ministro acaba de reagir à moção de censura anunciada ontem pelo Chega em declarações em São Tomé e Príncipe, onde hoje esteve presente na tomada de posse do reeleito Presidente Carlos Vilanova. Luís Montenegro diz que não faz sentido e fala num mero jogo político e reforça ainda que o papel do Governo é encontrar soluções sobre matérias que preocupam os portugueses.
4: Da parte do Governo, aquilo que está sob a nossa alçada é a responsabilidade de governar, de resolver problemas, de encontrar soluções para as matérias que preocupam os portugueses e para os projetos que podem criar mais futuro, um melhor futuro para todos nós. E, portanto, nós estamos a aguardar a definição do dia e da hora em que temos de nos apresentar na Assembleia da República para responder a esta moção de censura e mostrar que ela não faz sentido, que ela se enquadra numa lógica de mero jogo político e não está focada na resolução dos problemas das pessoas.
3: O chefe do Governo referiu ainda que o Ministro da Administração Interna tem mostrado aptidão para resolver os problemas nos setores de responsabilidade e adiantou que está tranquilo em relação a todos os membros da sua equipa governativa. Quem também já reagiu à moção de censura do Chega ao Governo foi o Presidente da República, António José Seguro, que está de férias em Porto Covo. Segundo a SIC Notícias, não quis comentar a polémica em que se viu envolvido nos últimos dias, mas reiterou que não manda recados por ninguém. André Ventura tinha referido que o chefe de Estado tem atuado, está vigilante e está preocupado. Precisamente esta tarde, a Conferência de Líderes Parlamentares decide a data do debate da moção de censura do Chega ao Governo. 10 ou 17 de setembro são as datas prováveis para o debate. A moção de censura surge na sequência das polémicas que envolvem então o Ministro da Administração Interna, Luís Neves. A Conferência de Líderes Extraordinária realiza-se então hoje pelas 3:30 da tarde. Se o Chega não alterar os fundamentos e o objeto do requerimento para constituir uma comissão de inquérito sobre a ação do ministro Luís Neves na Polícia Judiciária, o presidente da Assembleia da República já fez saber que rejeitará admitir o requerimento para a constituição da comissão. Esta conclusão consta de um despacho ao qual a agência Lusa teve hoje acesso, em que Aguiar Branco assinala insuficiências na delimitação do objeto e dos fundamentos inerentes ao inquérito parlamentar requerido pelo Chega. Foi assinalado esta manhã um ano sobre a tragédia do elevador da Glória, em Lisboa. Foi inaugurado um memorial às vítimas do acidente. No largo foi colocado uma oliveira de 150 anos e 16 blocos em calcário para assinalar então o aniversário sobre o descarrilamento que fez 16 mortos e 24 feridos, a maioria estrangeiros. Em declarações aos jornalistas, o presidente da Câmara de Lisboa, Carlos Moedas, destacou o momento de homenagem que se vive hoje, mas sobre as acusações das famílias de falta de contacto por parte da autarquia, referiu apenas que a Câmara esteve, está e estará sempre presente.
5: Não me levem mal, até por todas essas perguntas, as respostas têm sido dadas. A Câmara esteve sempre presente, está presente e estará sempre presente.
6: Estou a mentir, então.
5: É muito importante que hoje não me levem a mal. É um dia de homenagem, de solidariedade e de gratidão. E é isso que nós estamos aqui a fazer hoje. E, portanto, eu não vou aqui alimentar nem responder àquilo que
7: as famílias sentem.
5: Agradeço-vos do coração. É uma homenagem, uma solidariedade.
3: Um ano depois do trágico acidente, as famílias das vítimas escreveram uma carta aberta onde apontam o dedo à Câmara de Lisboa. As investigações às causas e responsabilidades do acidente ainda estão em curso. As conclusões só devem ser conhecidas no próximo ano. Novas regras publicadas hoje para a contratação de professores. Os docentes que adiem a aposentação para continuar a ensinar vão ter uma remuneração extra de 750 euros mensais, mas apenas se não houver docentes que possam garantir essas aulas. Esta é uma das novidades do decreto-lei aprovado no final de julho em Conselho de Ministros para prevenir que os alunos fiquem sem aulas por períodos prolongados. O diploma que entrou em vigor no início deste mês permite às escolas contratar professores aposentados, mas também licenciados pós-Bolonha.

Mustang Power de Barry White, a início de hora. Boa tarde, boa quinta-feira. Seguimos com Georgia Lines, Made for Loving, até à edição do É Bom Saber, com Tiago Castro.

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1: A Austrália decidiu excluir dos seus tops oficiais as músicas criadas em grande parte ou totalmente por inteligência artificial. As novas regras da Associação Australiana da Indústria Fonográfica exigem que as canções sejam substancialmente humanas. Os músicos podem continuar a usar a inteligência artificial como ferramenta, mas a composição, as vozes principais e os instrumentos de base devem ter intervenção humana. A masterização com a ajuda de inteligência artificial também continua permitida. A decisão surge depois de uma música de Josh Fawaz, uma versão de Like a Prayer de Madonna, criada com recurso à inteligência artificial, ter chegado ao primeiro lugar do top de dança australiano. A medida acontece numa altura em que a música gerada por inteligência artificial cresce rapidamente. Um estudo indica que 38,5% das faixas lançadas em todo o mundo em julho recorreram à inteligência artificial. Plataformas como o Spotify estão também a criar formas de identificar conteúdos produzidos com inteligência artificial. O objetivo é aumentar a transparência e proteger a música criada por artistas humanos numa indústria onde projetos musicais totalmente artificiais já conseguem conquistar milhares de ouvintes.
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Dreamer Boy nos 98.1 da sua Rádio Marginal, também em marginal.fm. Mais à frente temos Robbie Williams com Nicole Kidman e Smokey Robinson para escutar, mas para já, Sex traz Laser Skies.

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Don't Let Me Be Misunderstood, Jack Ross, na sua rádio marginal. Fico por aí, a caminho das duas. Passam por aqui ainda All Saints, Adele e Seu Jorge com Marisa Monte.

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1: 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Boa tarde.
2: Boa tarde. O primeiro-ministro mantém total confiança política em Luís Neves e considera que o ministro da Administração Interna tem demonstrado capacidade para responder aos principais desafios da sua tutela. Neste sentido, Luís Montenegro destacou os avanços registados no controlo das fronteiras e no combate aos incêndios florestais. Perante a insistência dos jornalistas sobre a permanência de Luís Neves no governo, tema que motivou a moção de censura apresentada pelo Chega, Montenegro reforçou que o Executivo dispõe de legitimidade democrática para prosseguir funções. Apesar de reconhecer que os cidadãos podem não concordar com todas as medidas do Executivo, defendeu que a prioridade dos portugueses é a resolução dos problemas do país.
3: Da parte do Governo, aquilo que está sob a nossa alçada é a responsabilidade de governar, de resolver problemas, de encontrar soluções para as matérias que preocupam os portugueses e para os projetos que podem criar mais futuro, um melhor futuro para todos nós. E, portanto, nós estamos a aguardar a definição do dia e da hora em que temos de nos apresentar à Assembleia da República para responder a esta moção de censura e mostrar que ela não faz sentido, que ela se enquadra numa lógica de mero jogo político e não está focado na resolução dos problemas das pessoas.
2: À margem da cerimónia de tomada de posse do reeleito presidente de São Tomé e Príncipe, o primeiro-ministro português disse que mantém a sua confiança política em Luís Neves, o ministro da Administração Interna. O rei Filipe VI vai fazer nas próximas semanas a primeira visita em 20 anos de um chefe de Estado espanhol a Ceuta e Melilla, segundo anunciou o primeiro-ministro de Espanha. O monarca vai transmitir o compromisso absoluto do Estado com os dois enclaves espanhóis no norte de África, alvo de reivindicações de soberania por parte de Marrocos, disse Pedro Sánchez numa intervenção no Parlamento Nacional em Madrid. As visitas de Filipe VI vão ocorrer depois da entrada de mais de 70 mil pessoas em Ceuta, de forma ilegal, no final de julho, e serão as primeiras a Ceuta e Melilla do atual chefe de Estado, que está no cargo desde 2014. Na mesma intervenção, o primeiro-ministro espanhol reiterou não existirem até agora provas de uma ação desenhada ou executada por Marrocos em Ceuta, mas reconheceu pela primeira vez que existem dúvidas, indícios e perguntas que estão no ar sobre o papel e a atuação das autoridades de Rabat. Pedro Sánchez avançou que Espanha vai solicitar presença permanente da agência europeia Frontex em Ceuta, assim como uma missão específica da Europol nesta cidade. O turista britânico que esfaqueou a mulher até à morte num hotel de Olhos de Água em Albufeira foi esta quinta-feira colocado em prisão preventiva por ordem do juiz de instrução criminal do Tribunal de Portimão. Ficará no estabelecimento prisional de Silves. O homem de 34 anos foi detido pelas autoridades pouco depois do crime, que aconteceu na terça-feira ao final da tarde. O casal chegou ao Algarve no domingo e tinha agendado passar uma semana no hotel, acompanhado da filha de 4 anos. Por decisão do Tribunal de Família e Menores, a criança permaneceu internada no Hospital de Faro, apesar de já ter tido alta clínica. Aguarda-se que a Justiça autorize a entrega à sua avó, que viajou para Portugal com outros familiares. 3 amigos, um quadro branco e um conflito inesperado. São estes os ingredientes da peça de teatro Arte, protagonizada por Cristóvão Campos, Nuno Lopes e Rui Melo. Depois de uma temporada em Lisboa e de uma passagem pelo Porto, a comédia vai andar em digressão pelo país entre setembro e dezembro. Os bilhetes já estão à venda.

Conhecemos-lo como voz e alma do Simply Red, aqui a solo, Mick Hucknall com Tell It Like It Is. Boa tarde. Vamos seguir com Party Pupils e Mayer Hawthorne, juntos em Baby Come Back, depois Virtual Insanity, os Jamiroquai.

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1: 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Eu sou a Maria Inteligente, um avatar da Instinct, e vou falar-lhe sobre um sistema que prevê o tempo com balões e AI e partilhar uma curiosidade.
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1: Fundada na Califórnia, a Windborne Systems quer tornar a previsão do tempo mais rápida e precisa através da inteligência artificial. Para isso, a empresa criou uma rede de balões meteorológicos autónomos que recolhem dados da atmosfera em várias regiões do mundo. Os balões conseguem operar em zonas onde existe pouca informação meteorológica, como os oceanos e áreas remotas. Esses dados alimentam o Weather Mesh, um modelo de previsão baseado em AI. O sistema analisa a informação recolhida pelos balões e produz previsões globais em poucos segundos. A tecnologia permite ainda atualizar as previsões com maior frequência e dar às empresas acesso à informação mais recente sobre as condições meteorológicas. A sua rede, chamada Atlas, tinha cerca de 400 balões em voo em junho de 2026. A Windborne desenvolveu também o MetaMesh, que junta o seu modelo a outros sistemas de previsão para tentar melhorar os resultados. A tecnologia já está a ser utilizada comercialmente. Entre os clientes estão empresas dos setores da energia e das redes elétricas, que usam as previsões para antecipar riscos e tomar decisões. A Windborne disponibiliza ainda os seus dados através de uma API, permitindo que outras empresas integrem as previsões nos seus próprios sistemas. A empresa foi avaliada em cerca de 250 milhões de dólares. Deixo-lhe também uma curiosidade. Em agosto, a Windborne Systems angariou 37 milhões de dólares numa ronda de investimento série B, elevando o financiamento total conhecido para mais de 50 milhões de dólares. 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

0: Todos nós somos, à nossa maneira, loucos, crazy, Sil, na sua rádio marginal. Fique por aí, vamos a contas, Chasing Pirates de Norah Jones, para escutar logo depois, também, Às Vezes o Paraíso, com Sandra Pimenta.
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clássico dos Coolip Noise, Groove Junkie, na sua rádio marginal. Muito boa tarde, obrigada por estar desse lado. Vamos seguir com Will Wheaton, Lady in My Life, e It's All Good, Bobby Saint.

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Sandy Júnior a ilustrar os últimos minutos na sua tarde de quinta-feira, ligado aqui aos 98.1 e também em marginal.fm. Seguimos até bem perto da hora certa com Louise Baker, Groove Armada e Charles Bradley. Fique bem, até amanhã.

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1: 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Boa tarde.
2: Boa tarde. Tal como está, Aguiar Branco rejeita a Comissão Parlamentar de Inquérito do Chega sobre Luís Neves, o Ministro da Administração Interna. O despacho do Presidente da Assembleia da República é conhecido um dia depois de o Chega ter garantido que a iniciativa vai mesmo avançar, independentemente do chumbo da moção de censura. Aguiar Branco exige a reformulação do objeto e dos respectivos os fundamentos, suprindo as insuficiências identificadas sob pena de rejeição. Isto é, quando se fala na intervenção de Luís Neves, enquanto diretor da Polícia Judiciária, durante todo o seu mandato, de 2018 a 2026, deve identificar-se os atos, decisões, procedimentos ou matérias concretas que se pretende investigar. A Comissão não pode ficar genericamente habilitada a escrutinar toda a atividade funcional de uma pessoa, durante um período de cerca de 8 anos, defende o Presidente da Assembleia da República. O Primeiro-Ministro mantém total confiança política em Luís Neves e considera que o Ministro da Administração Interna tem demonstrado capacidade para responder aos principais desafios da sua tutela. Neste sentido, Luís Montenegro destacou os avanços registados no controle das fronteiras e no combate aos incêndios florestais. Perante a insistência dos jornalistas sobre a permanência de Luís Neves no governo, tema que motivou a moção de censura apresentada pelo Chega, Montenegro reforçou que o Executivo dispõe de legitimidade democrática para prosseguir funções. Apesar de reconhecer que os cidadãos podem não concordar com todas as medidas do Executivo, defendeu que a prioridade dos portugueses é a resolução dos problemas do país. A área ardida até o final de agosto caiu 74% face ao ano passado. Ainda assim, Portugal continua a ser o país da União Europeia com a maior percentagem de território destruído pelos incêndios. A chuva e a descida de temperaturas na segunda quinzena de agosto trouxeram um alívio decisivo no combate aos incêndios. Até ao início de setembro, arderam pouco mais de 65 mil hectares em Portugal, um número que representa uma queda de 74% face ao período homólogo do ano passado e que fica abaixo da média da última década. Ainda assim, a área destruída pelas chamas este ano equivale a mais de 0,7% de todo o território nacional, o que coloca Portugal no primeiro lugar da União Europeia em percentagem de área ardida. Ao todo, e segundo dados oficiais, registaram-se perto de 7 mil incêndios este ano. A região norte foi até agora a mais fustigada. Um dos dados mais graves centra-se na origem das chamas. Cerca de 21 mil hectares foram destruídos por fogo posto, ou seja, um em cada 3 hectares ardidos resultou de

0: Ação deliberada. Os russos estão a recrutar dinamarqueses comuns nas redes sociais para tirar fotografias que possam ser utilizadas para planear operações de sabotagem. De acordo com o Serviço de Segurança Dinamarquês, é fundamental que toda a indústria de defesa tome as medidas de segurança necessárias para se proteger. Já em 2024, o PET tinha indicado que a ameaça russa contra a Dinamarca, um país que apoia a Ucrânia, se tinha intensificado. Prontos para viajar pelo universo, Lisboa prepara-se para receber uma experiência imersiva que abre no dia 17 de setembro na sala subterrânea da estação do metro Terreiro do Paço. Durante 40 minutos, será possível viajar por milhares de galáxias, atravessar a Via Láctea e chegar perto do Sol. Pelo caminho, é possível ainda descobrir uma estrela em fim de vida e chegar à fronteira de um buraco negro.
1: Rádio Marginal, tarde de quinta-feira, 3 de setembro, daqui a pouco Avenida Marginal com Luís Talete, arranque de hora com Leon Bridges. Boa tarde.
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Está na Rádio Marginal nesta tarde de quinta-feira, 3 de setembro, e vou estar consigo até bem perto das 8. Começámos esta hora com Better Man, por parte de Leon Bridges, e daqui a pouco Avenida Marginal com Luís Talete, mas entretanto, By the End of the Night, Amber Mark.

Rádio Marginal com Maverick Saber, I Need, também By the End of the Night por parte de Amber Mark. E agora, Mari Frois fica para ouvir Columbina e depois a voz de Rod Stewart. Boa tarde.

0: versão de Rod Stewart para What Became of a Broken Heart, também Mari Frois lá atrás. A seguir, Georgia on My Mind, por parte de India Airy. E daqui a pouco, já sabe, Avenida Marginal com Luís Talete. Boa tarde.
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Está nos 98.1, Rádio Marginal, com Georgia On My Mind, por India Airy. Dentro de alguns instantes, a Avenida Marginal, com Luís Salete. Mas, entretanto, Break Out The Crazy, Fool For You, e depois a versão de Macego para Mercy, Mercy Me. Boa tarde.

mais uma versão para juntar à longa lista do clássico Don't Look Any Further, original de 1984, na altura gravado por Dennis Edwards e Syd Garrett. Desta vez de Michelle Madecocello, em dueto com Leanne LaHavas. O tema está no álbum Synonym, terceira gravação que faz para a Blue Note Records e chega dia 2 de outubro. A lista de duetos é longa, um para cada uma das 15 canções do álbum. Entre os destaques, Cynthia Erivo, Robert Glasper, Chaka Khan, Liz Wright, Desmond Conrad e Brandi Carlile. Os temas, todos familiares e de conforto, vão de Don't You Want Me do Human League a Highland in the Stream, cantado por Kenny Rogers e Dolly Parton, passando ainda por Angus Strike do grupo grunge Temple of the Dog. Uma escolha arrojada de canções que mostram bem a diversidade do projeto. Está então na hora de ouvir o que Michelle Madecocello e Leanne LaHavas fizeram ao clássico Don't Look Any

0: Shell, na Teco Cello, está de regresso na sua terceira gravação para a Blue Note. Volta às versões com o disco Synonym. Depois dos singles I Knew You Were Waiting For Me e Don't You Want Me, a cantora de Washington convida Leanne LaHavas para Don't Look Any Further. Música em destaque ao longo do dia na Avenida, podcast em marginal.fm.
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0: Luciana Spyro na sua rádio marginal com Material Lover, para trás Avenida Marginal com Luís Salete, que pode recuperar as vezes que quiser no site da rádio em marginal.fm. A seguir, Consider Me por Alan Stone. Boa tarde, boa quinta-feira.
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tarde de quinta-feira na sua rádio marginal e com uma música de Alan Stone, Consider Me. Dentro de alguns instantes, os californianos de Sacred Souls, mas entretanto, Best Love, tema de Yuna. Boa tarde, boa quinta.

Estiveram nos jardins do Marquês Oeiras Velhos, The Sacred Souls, Can I Call You Rose, também Yuna lá atrás. E entretanto, a caminho das quatro e das notícias com Elsa Casimiro, primeiro com Sheila Prosper, para ouvir agora Thinking of You, e depois Georgia Smith, juntamente com Burna Boy, Be Honest, até às quatro. Boa tarde.

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1: 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Boa tarde.
2: Boa tarde. O embaixador da Rússia em Lisboa rejeitou hoje qualquer envolvimento de Moscovo na alegada tentativa de ataque com drones ao aeroporto alemão de Leipzig, após ter sido convocado pelo Ministério dos Negócios Estrangeiros. Em comunicado, a embaixada russa afirmou que não foram apresentadas provas que liguem o Estado russo ao incidente e acusou a Ucrânia de procurar aprofundar o confronto entre a Rússia e a União Europeia. A convocação do diplomata surge depois de a Alemanha ter atribuído aos serviços secretos russos a responsabilidade pela tentativa de ataque ocorrida em agosto. Em resposta, Berlim anunciou o encerramento do consulado-geral russo em Bona e do Centro Cultural Russo em Berlim. Vários países da União Europeia, incluindo Portugal, convocaram igualmente representantes diplomáticos russos para prestar esclarecimentos. O caso envolve a descoberta de drones junto ao aeroporto de Leipzig, um importante centro logístico europeu utilizado no transporte de ajuda militar para a Ucrânia. A chefe da diplomacia europeia, Kaja Kallas, classificou o incidente como um caso de terrorismo patrocinado por um Estado. O presidente da Assembleia da República rejeitou para já o pedido de comissão parlamentar de inquérito apresentado pelo Chega sobre o ministro da Administração Interna, Luís Neves, considerando que a iniciativa precisa de ser reformulada. A decisão de José Pedro Aguiar Branco surge um dia depois de o Chega ter garantido que avançaria com a comissão de inquérito independentemente do resultado da moção de censura ao governo. No despacho, o presidente da Assembleia da República exige que o partido clarifique o objeto da investigação e os respectivos fundamentos sob pena de rejeição. Em concreto, Aguiar Branco considera que o pedido é demasiado genérico ao abranger toda a atuação de Luís Neves enquanto diretor nacional da Polícia Judiciária entre 2018 e 2026. Por isso, defende que o Chega deve especificar os atos, decisões, procedimentos ou matérias concretas que pretende ver investigados. O Chega terá agora de reformular a iniciativa caso pretenda que a comissão de inquérito avance. A área ardida em Portugal até ao final de agosto registou uma redução significativa de 74% face ao mesmo período do ano passado. Até ao início de setembro, os incêndios tinham destruído pouco mais de 65 mil hectares, um valor que representa uma quebra expressiva em comparação com 2025 e que se situa abaixo da média registada na última década. Apesar desta evolução positiva, a área ardida corresponde a mais de 0,7% do território nacional, o que mantém Portugal no topo dos países da União Europeia com maior proporção de área afetada por incêndios florestais. Segundo os dados oficiais, foram registadas cerca de 7 mil ocorrências desde o início do ano, sendo a região norte a mais atingida. Um dos indicadores mais preocupantes continua a ser a origem dos incêndios. Cerca de 21 mil hectares arderam em consequência de fogo posto, o equivalente a aproximadamente um terço da área total destruída pelas chamas este ano. A diretora da Unicef Portugal defendeu hoje que proibir o acesso de menores às redes sociais não é suficiente para travar o aumento dos casos de abuso sexual online contra crianças. A posição surge após a divulgação de um estudo da Unicef que indica que mais de 20 milhões de crianças em 21 países foram vítimas de abusos sexuais online durante o último ano. Em declarações à agência Lusa, Beatriz Imperatori sustentou que a prioridade deve passar por exigir maior responsabilidade às empresas tecnológicas na criação de plataformas mais seguras para os utilizadores mais jovens. Segundo a responsável, a dimensão global das plataformas digitais exige uma resposta coordenada entre países e organizações internacionais.
1: Canção de Shadi para o arranque desta hora. Daqui a pouco também há Cella Stone no Curtis Sturgis. Boa tarde, está nos 98.1.

Está na Rádio Marginal, tarde de quinta-feira, 3 de setembro, e abertura de hora com Xadé, Smooth Operator. E agora, The Door, uma canção por parte de Teddy Swims, e depois há uma proposta de soul psicadélica. Boa tarde.

Diretamente de Nova York para a sua rádio marginal, New York and Soul, I Am the Black Gold of the Sun, também Teddy Swims com The Door e agora Cella Stone.

0: Rádio Marginal com Cella Stone, a faixa Midnight Visa. A seguir, I Wonder Why, uma música assinada por Curtis Tiggers. Mais à frente pode também contar com Rai, Leanne La Havas, Brand New Heavies ou Aaron Childs. Boa tarde.
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Está nos 98.1 Rádio Marginal e com Curtis Tigers, aqui com I Wonder Why. A seguir, proposta nacional, HMB e Carminho, mas entretanto as Noisette, Never Forget You.

HMB e Carminho na sua rádio marginal. O amor é assim também. Noisette, Never Forget You. Agora, The Fall, faixa de Rye. E depois Grocery Store por The Alex Opal Outfit, com a voz de Akantalang. Boa tarde.

0: Rádio Marginal nos 98.1 e aqui com The Alex Opal Outfit, a voz de Cantalang, para um tema bem recente na sua Rádio Marginal, Grocery Store. A seguir, Liane Lahavas, Bittersweet. Boa tarde, boa quinta-feira.
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Adriano Lahavas a marcar presença na Rádio Marginal com Bittersweet e agora Brand New Heavies, Dream On Dreamer e depois Aaron Childs. Boa tarde.

Rádio Marginal com Aaron Shiles, a faixa Vertigo, e quase a chegarmos às 5 da tarde, fica um clássico, Ain't Nobody, Rufus e Chaka Khan, até às notícias com Elsa Casemiro. Boa tarde.

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1: 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Boa tarde.
2: Boa tarde. A moção de censura do Chega contra o governo vai ser debatida e votada a 8 de setembro, próxima terça-feira, às 3 da tarde. A data foi acordada hoje em conferência de líderes extraordinária. A votação da moção de censura foi marcada para o dia em que estava prevista uma audição ao ministro da Administração Interna, Luís Neves. Em São Tomé e Príncipe, para assistir à posse do presidente reeleito Carlos Villanova. O primeiro-ministro português afirmou que a moção não está focada na resolução dos problemas das pessoas e apelou a André Ventura para que tenha o sentido de responsabilidade exigido a quem se apresenta como alternativa de governo. O Chega justifica a moção de censura ao governo por manter Luís Neves no cargo de ministro da Administração Interna, apontando a degradação das instituições e o governante como um perigo para a democracia. António José Seguro garante que não manda recados por ninguém. O Presidente da República falou à SIC em Porto Covo, onde se encontra de férias, não permitindo, no entanto, que fosse gravado pela equipa de reportagem. Ainda assim, e de acordo com aquela estação televisiva, António José Seguro deixou claro que ninguém pode falar em nome do Presidente da República, numa referência às recentes declarações de André Ventura, mas também de Álvaro Beleza e Adalberto Campos Fernandes, conselheiros próximos do chefe de Estado. Ao mesmo tempo, Seguro garantiu que não será um fator de perturbação neste momento, mas não excluiu a hipótese de fazer uma declaração pública nos próximos dias. O Presidente da República entende que ainda não é o momento de o fazer, avança a SIC. Até ao momento, o chefe de Estado não tinha desmentido o suposto ultimato ao primeiro-ministro Luís Montenegro, nem as declarações dos seus conselheiros mais próximos. Os enfermeiros vão passar a fazer o atendimento e a triagem das chamadas encaminhadas pela linha SNS 24 para o INEM. A função era até agora desempenhada por técnicos de emergência pré-hospitalar. Segundo o INEM, a medida integra a reorganização dos centros de orientação de doentes urgentes e pretende reforçar a componente clínica da avaliação dos casos através da utilização da triagem de Manchester. O novo modelo deverá entrar em vigor em breve, após a conclusão das adaptações técnicas necessárias. Atualmente, o INEM conta com 237 enfermeiros. O Conselho de Arbitragem da Federação Portuguesa de Futebol vai deixar de divulgar as classificações atribuídas aos árbitros dos jogos da Primeira e Segunda Liga, avança o Jornal A Bola. Na época passada, as avaliações eram publicadas no site da Federação Portuguesa de Futebol e classificavam as atuações dos árbitros como insatisfatórias, satisfatórias ou muito satisfatórias, numa medida que procurava reforçar a transparência no setor. A decisão surge depois de o organismo liderado por Luciano Gonçalves ter também terminado os programas televisivos Juízo Final e Livre Arbítrio, dedicados à análise dos lances mais polémicos das jornadas. Segundo a publicação, a medida visa reduzir o ambiente tóxico em torno da arbitragem portuguesa e conta com o apoio de João Ferreira, novo diretor técnico de arbitragem, que sucedeu a Duarte Gomes no cargo.
1: Rádio Marginal, daqui a pouco Agenda Marginal com propostas culturais. Há também informação de trânsito, início de hora com Eta James. Boa tarde.

Marginal com Etta James, o tema I Just Wanna Make Love to You, um clássico na abertura de mais uma hora com muita música. E já a seguir, propostas culturais na Agenda Marginal. Entretanto, continuamos com Otis Kane. Heaven. Boa tarde.

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1: O Motel X, o Festival Internacional de Cinema de Terror de Lisboa, está de volta para a sua 20ª edição, com 11 dias dedicados ao cinema de terror. O programa inclui filmes como Animart, sobre o lado mais sombrio do mundo laboral japonês, Species, um filme de terror corporal da francesa Marion Le Corallaire, e The Birthday Party, thriller de Léa Misius, com Mónica Bellucci e Afsia Herzi. Uma das novidades é Lost in Europe, o terror por detrás da cortina de ferro, uma parceria com a Cinemateca Portuguesa que recupera 6 filmes de países do antigo Bloco de Leste. Este ano, o prémio Noémia Delgado para Mulheres Notáveis no Terror distingue a cineasta sueca naturalizada portuguesa Solveig Nordlund, pioneira do cinema fantástico e de terror. O filme de abertura é Drag, primeira longa-metragem de Raviv Ullmann e Greg Jagolnitzer. A história acompanha duas irmãs que assaltam uma casa isolada no estado de Nova York. Quando uma delas fica presa no andar de cima, devido a uma forte dor nas costas, e o proprietário regressa de forma inesperada, o assalto transforma-se num pesadelo. Drag, filme de abertura dos 20 anos do Motel X. A sessão está agendada para hoje, às 8:30 da noite, no cinema São Jorge. Últimos dias para ver em Cascais a exposição Becoming Marlin and Becoming Elvis. A mostra assinala os 100 anos do nascimento de Marilyn Monroe e os 70 anos da explosão mediática de Elvis Presley. A exposição reúne fotografias de Marilyn, captadas por André de Diane, e de Elvis, fotografado por Alfred Wartmeier, numa altura em que os dois artistas começavam a alcançar a fama. As imagens permitem acompanhar os dois artistas no início dos seus percursos, até se tornarem grandes ícones da cultura popular. Becoming Marilyn and Becoming Elvis, para ver no Centro Cultural de Cascais, até domingo 6 de setembro.
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tema de Drake passar na Marginal nesta tarde de quinta-feira. Don't Matter to Me. Também agenda Marginal, propostas culturais para hoje, e que pode voltar a conferir no site da rádio em marginal.fm. 7 horas e 16 minutos. Há informação de trânsito agora para conferir. Na Marginal não há filas. Na A5, no sentido Lisboa-Cascais, há fila na subida do Monsanto, e no sentido inverso, abrandamento na saída para a Ponte 25 de Abril. E C19, lentidão entre Alfragide e Queluz. Na segunda circular, sentido Benfica-Aeroporto, há fila das Torres de Lisboa até o Campo Grande, e no sentido inverso, há fila no Campo Grande. Na Ponte 25 de Abril, fila de Campo Polido até à Ponte, A1 não apresenta filas.

0: Está na Rádio Marginal com John Legend, juntamente com Blood Pop, A Good Night. Já a seguir, Mama's Gun, para ouvir daqui a pouco a previsão da meteorologia para amanhã. Boa tarde.
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todos aqueles que gostam de fazer um air guitar. Guitar Man, por parte de Keith Urban, nestes últimos minutos na sua rádio marginal. Antes, momento mais pop, a cargo de Mama's Gun e o Make Life a Better Place. 5:30, e agora olhamos para a previsão da meteorologia para amanhã, sexta-feira, 4 de setembro. Continua o alerta amarelo devido a temperaturas altas e amanhã com nuvens também. A máxima de 32 graus para Lisboa, com céu nublado, a norte no Porto também ser nublado, máxima de 26, mais a sul, Faro deve amanhã chegar a uma temperatura máxima de 30 graus.

Primeiro na Rádio Marginal, Jamiroquai com Ken Hit. E entretanto os The Sacred Souls, Weak for Your Love. 5 horas e 41 minutos, daqui a pouco pode contar com o espaço É Bom Saber. Todos os dias há uma boa notícia para ouvir na Marginal. Entretanto há informação de trânsito e na Marginal neste momento não há filas, na A5 no sentido Lisboa-Cascais, fila na subida do Monsanto e a lentidão entre Miraflores e o Estádio Nacional. No sentido inverso há fila na saída para a Ponte 25 de Abril. No IC19, lentidão entre Alfragide e Queluz. Na segunda circular, sentido Benfica-Aeroporto, há fila das Torres de Lisboa até o Campo Grande. No sentido inverso, fila no Campo Grande. Ponte 25 de Abril, fila de Campo Lido até à ponte, acessos todos preenchidos. Na ponte Vasta Gama, há um acidente no início da ponte, em direção ao Montijo. Há fila desde Sacavém. Há um, não apresenta filas.

0: Rádio Marginal a recebermos Seal nesta tarde de quinta-feira. People Get Ready. Já a seguir, Michael Kiwanuka, Tell Me a Tale, antes da edição de hoje do Espaço É Bom Saber. Boa tarde.
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1: A Austrália decidiu excluir dos seus tops oficiais as músicas criadas em grande parte ou totalmente por inteligência artificial. As novas regras da Associação Australiana da Indústria Fonográfica exigem que as canções sejam substancialmente humanas. Os músicos podem continuar a usar a inteligência artificial como ferramenta, mas a composição, as vozes principais e os instrumentos de base devem ter intervenção humana. A masterização com a ajuda de inteligência artificial também continua permitida. A decisão surge depois de uma música de Josh Fawaz, uma versão de Like a Prayer de Madonna, criada com recurso à inteligência artificial, ter chegado ao primeiro lugar do top de dança australiano. A medida acontece numa altura em que a música gerada por inteligência artificial cresce rapidamente. Um estudo indica que 38,5% das faixas lançadas em todo o mundo em julho recorreram à inteligência artificial. Plataformas como o Spotify estão também a criar formas de identificar conteúdos produzidos com inteligência artificial. O objetivo é aumentar a transparência e proteger a música criada por artistas humanos numa indústria onde projetos musicais totalmente artificiais já conseguem conquistar milhares de ouvintes.
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Stefan Mahendra na Rádio Marginal com Too Late. Também o espaço é bom saber lá atrás. Quase quase a chegarmos às 6 e até às notícias com Elsa Casemiro. A Marginal recebe Victor Perry e Cal One com o tema Missing. Até às 6.

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1: 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Boa tarde.
2: Boa tarde. O Procurador-Geral da República, Amadeu Guerra, revelou hoje que Luís Neves é alvo de 5 processos na Justiça, 2 deles relacionados com os casos que têm marcado a polémica em torno do atual Ministro da Administração Interna. Aos jornalistas, o responsável máximo do Ministério Público explicou que estão em curso um inquérito administrativo às obras realizadas na propriedade de Luís Neves, no Alentejo, e o inquérito criminal relacionado com o caso do atrelado apreendido pela Polícia Judiciária numa investigação por tráfico de droga. Amadeu Guerra confirmou que o próprio ministro solicitou que os 2 processos mais urgentes fossem conduzidos com celeridade e, segundo o Procurador-Geral da República, não estiveram parados durante as férias judiciais. Além disso, garantiu que todas as pessoas são investigadas sem exceção. As declarações surgem numa altura de forte pressão política sobre Luís Neves, cuja permanência no governo tem motivado pedidos de esclarecimento da oposição e esteve na origem da moção de censura apresentada pelo Chega. A moção de censura ao governo já tem, entretanto, data marcada, vai ser debatida e votada a 8 de setembro, próxima terça-feira, às 15h, na Assembleia da República. Foi esta a decisão tomada hoje, em conferência de líderes. A moção de censura ao governo apresentada pelo Chega tem título pelo fim de um governo sem autoridade política, incapaz de assumir responsabilidades e de garantir confiança nas instituições. Noutra frente, André Ventura acusa o Presidente da Assembleia da República de parecer querer limitar as possibilidades de inquirição depois de Aguiar Branco ter admitido rejeitar o requerimento para constituir uma comissão de inquérito a Luís Neves. Num despacho agora conhecido, Aguiar Branco exige que o Chega clarifique o objeto da investigação, ou seja, o Presidente da Assembleia da República considera que o pedido é demasiado genérico ao abranger toda a atuação de Luís Neves enquanto Diretor Nacional da Polícia Judiciária entre 2018 e 2026. Por isso, defende que o Chega deve especificar os atos, decisões, procedimentos ou matérias concretas que pretende ver investigados. Em reação, o Presidente do Chega espera que Aguiar Branco não seja uma força de bloqueio à transparência e à exigência do escrutínio. António José Seguro garante que não manda recados por ninguém. O Presidente da República falou à SIC em Porto Covo, onde se encontra de férias, não permitindo, porém, que fosse gravado pela equipa de reportagem. Ainda assim, e de acordo com aquela estação televisiva, António José Seguro deixou claro que ninguém pode falar em nome do Presidente da República, numa referência às recentes declarações de André Ventura, mas também de Álvaro Beleza e Adalberto Campos Fernandes, conselheiros próximos do chefe de Estado. Ao mesmo tempo, Seguro garantiu que não será um fator de perturbação neste momento, mas não excluiu a hipótese de fazer uma declaração pública nos próximos dias. Aumentou o número de vítimas mortais e desaparecidos das cheias que atingiram o Nepal a 26 de agosto. O balanço provisório situa-se agora nos 1.280 mortos e 5.624 desaparecidos nos 2 lados da fronteira. Entre os desaparecidos encontram-se 4 portugueses, 3 no Nepal e 1 no Tibete, confirmou o Ministério dos Negócios Estrangeiros. As operações de busca e salvamento continuam no terreno, numa altura em que a reposição das telecomunicações está a permitir chegar a comunidades que permaneceram isoladas durante vários dias.
1: Está na Rádio Marginal, tarde de quinta-feira. Esta hora começa com Gabriel, daqui a pouco a minha praia. Mais à frente, informação de trânsito. Boa tarde.
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Rádio Marginal com Gabriel no arranque de horas. Show-me, dentro de alguns instantes, o regresso de férias de A Minha Praia, proposta musical de Luís Montes. Mas, entretanto, Bradley Denniston, In the Mood. Boa tarde.

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1: É sempre bom voltar à minha praia. Depois de umas curtas férias, já tinha saudades dos meus estimados ouvintes. Comigo trago o produtor britânico Bonobo e a cantora soul Joy Crooks, que vem do sul de Londres. Juntos gravaram esta bela canção que diz tudo. Always on your side.

O Regresso da Minha Praia, da autoria de Luís Montes, já disponível também no site da rádio para ouvir as vezes que quiser, marginal.fm. 6 horas e 17 minutos e agora e depois dos smoothies há informação de trânsito para conferir. Na Marginal há fila nos dois sentidos, na reta de Carcavelos, e fila também entre Passo de Arcos e Caxias. Na A5, sentido Lisboa-Cascais, lentidão na subida do Monsanto, e fila entre Miraflores e o Estádio Nacional, no sentido inverso, lentidão na saída para a Ponte 25 de Abril. IC19, lentidão entre Alfragide e Queluz, na segunda circular, sentido Benfica-Aeroporto, há fila das Torres de Lisboa até o Campo Grande, sentido inverso, fila do Campo Grande até Pinamanique. Ponte 25 de Abril, fila das Laranjeiras até à ponte, os acessos estão todos preenchidos. Na Ponte Vasta Gama há um acidente no início da ponte em direção ao Montijo, fila desde Camarate. E na A1 pode contar com abrandamento entre Via Longa e Alverca.

0: Este é Jela Nugonda a rodar na Marginal com Hang It on the Shelf. Já a seguir há Barry White em recordação. Boa tarde.
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Na Rádio Marginal e em recordação uma voz emblemática da Soul, Barry White, Can't Get Enough of Your Love, Babe. 6 horas e 26 minutos, a previsão da meteorologia para amanhã, sexta-feira, 4 de setembro, máxima a rondar os 32 graus para Lisboa, com céu nublado, a norte no Porto, máxima de 26. Em Faro, a previsão é de 30 graus de máxima.

vozes de gerações diferentes, Macy Gray e Erykah Badu, Sweet Baby. Erykah Badu, que entretanto tem um novo álbum em colaboração com The Alchemist. Para trás, na sua rádio, MT Jones, Changes Like the Weather. E agora na rádio marginal há informação de trânsito para conferir. Na A5, no sentido Lisboa-Cascais, há lentidão na subida do Monsanto e fila entre Miraflores e o Estádio Nacional. Sentido inverso, há lentidão na saída para a Ponte 25 de Abril. IC19, lentidão entre Alfragide e Queluz. Na segunda circular, sentido Benfica-Aeroporto, há fila das Torres de Lisboa até o Campo Grande. Na Ponte 25 de Abril, fila das Laranjeiras até à Ponte. Na Ponte Vasta Gama, há um acidente no início da ponte em direção ao Montijo, fila desde Camarate. Há um abrandamento entre Via Longa e Alverca. E na marginal, fila nos dois sentidos da reta de Carcavelos e fila também entre Passo de Arcos e Caxias.

0: Tarde de quinta-feira, na sua rádio marginal e com Andy Suleiman, Strange Roses, a 23 minutos das 7. Daqui a pouco há Super Toast e já a seguir pode contar com Raquel Rodrigues. Boa tarde.
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0: Últimos minutos na companhia de Raquel Rodrigues, Mile High, e agora edição de quinta-feira de Super Toast.
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2: 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Eu sou a Maria Inteligente, um avatar da Instinct, e vou falar-lhe sobre um sistema que prevê o tempo com balões e AI e partilhar uma curiosidade.
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2: Fundada na Califórnia, a Windborne Systems quer tornar a previsão do tempo mais rápida e precisa através da inteligência artificial. Para isso, a empresa criou uma rede de balões meteorológicos autónomos que recolhem dados da atmosfera em várias regiões do mundo. Os balões conseguem operar em zonas onde existe pouca informação meteorológica, como os oceanos e áreas remotas. Esses dados alimentam o Weather Mesh, um modelo de previsão baseado em AI. O sistema analisa a informação recolhida pelos balões e produz previsões globais em poucos segundos. A tecnologia permite ainda atualizar as previsões com maior frequência e dar às empresas acesso à informação mais recente sobre as condições meteorológicas. A sua rede, chamada Atlas, tinha cerca de 400 balões em voo em junho de 2026. A Windborne desenvolveu também o MetaMesh, que junta o seu modelo a outros sistemas de previsão para tentar melhorar os resultados. A tecnologia já está a ser utilizada comercialmente. Entre os clientes estão empresas dos setores da energia e das redes elétricas, que usam as previsões para antecipar riscos e tomar decisões. A Windborne disponibiliza ainda os seus dados através de uma API, permitindo que outras empresas integrem as previsões nos seus próprios sistemas. A empresa foi avaliada em cerca de 250 milhões de dólares. Deixo-lhe também uma curiosidade. Em agosto, a Windborne Systems angariou 37 milhões de dólares numa ronda

La Porsche Renee a marcar a presença nesta tarde de quinta-feira. Somebody Does. Agora Marmalade por India Sean. E depois há Mayer Hawthorne para ouvir. Boa tarde.

Últimos minutos na Rádio Marginal com Mayer Hawthorne, escutámos Healing, também Marmalade, proposta de India Sean. Está na Rádio Marginal, tarde de quinta-feira, 3 de setembro, nos 98.1. Também para seguir no site da rádio, a emissão em direto online em marginal.fm. É lá que pode encontrar também os vários programas da Marginal em formato de podcast. Quase quase a chegarmos às 7, então, já a seguir notícias com Elsa Casemiro. Até lá, Building a Beginning é Jamie Liddell na Rádio Marginal. Boa tarde.

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1: Notícias com Elsa Casimiro. Boa tarde.
2: Boa tarde. O Procurador-Geral da República, Amadeu Guerra, revelou hoje que Luís Neves é alvo de 5 processos diferentes na Justiça, 3 deles relacionados com os casos que têm marcado a polémica em torno do atual Ministro da Administração Interna.
3: Temos um inquérito no DIAP Regional de Lisboa, que vocês já têm conhecimento, tem a ver com o atrelado e tanto tudo aquilo que está à volta da problemática do atrelado. Temos mais uma outra questão que queremos analisar também no DIAP Regional, relativamente ao aspecto do carro. E temos aqui no DIAP Regional de Évora, relativamente aos aspectos construtivos, das construções realizadas no DIAP Regional de Évora. Os dois mais importantes consideramos-los de natureza urgente, portanto, foram processados e tramitados durante as férias judiciais e, portanto, não estiveram parados e, dada a urgência, andaram durante as férias. O do atrelado e este aqui relativamente aos aspectos da construção que está aqui no DIAP Regional de Évora.
2: Aos jornalistas, o responsável máximo do Ministério Público disse que não há previsões em relação ao despacho final destas investigações, mas garantiu que todas as pessoas são investigadas sem exceção. As declarações surgem numa altura de forte pressão política sobre Luís Neves, cuja permanência no governo tem motivado pedidos de esclarecimento da oposição e esteve na origem da moção de censura apresentada pelo Chega, que, entretanto, ganhou uma data para debate e votação. Será no próximo dia 8, terça-feira, às 3 da tarde, na Assembleia da República. Após a deliberação em sede da Conferência de Líderes, LIVRE, PCP e Bloco de Esquerda acusaram o Chega de não estar verdadeiramente interessado em obter esclarecimentos do Ministro da Administração Interna, acusando o partido de querer criar folclore e um circo mediático com a moção de censura. O primeiro-ministro Luís Montenegro já havia reagido hoje à moção de censura, considerando que a mesma se trata de um mero jogo político. E depois dos reparos do presidente da Assembleia da República, o líder do Chega afirmou que o partido vai alterar a proposta para uma comissão parlamentar de inquérito aos mandatos de Luís Neves à frente da Polícia Judiciária. Mas André Ventura deixou um aviso a Aguiar Branco que não seja uma força de bloqueio à transparência e à exigência do escrutínio. O presidente do Parlamento considera que o pedido do Chega é demasiado genérico ao abranger toda a atuação de Luís Neves enquanto diretor nacional da PJ entre 2018 e 2026. Por isso, defende que o partido deve especificar os atos, decisões, procedimentos ou matérias concretas que pretende ver investigados. André Ventura toma nota e responde que vai procurar certamente consensualizar este texto.
1: Rádio Marginal, tarde de quinta-feira, início de hora com Duran Jones and the Indications, daqui a pouco poesia, às vezes o paraíso com Sandra Pimenta.

Final de tarde de quinta-feira na sua rádio marginal com Morning in America por parte de Duran Jones and the Indications. Mais à frente, às vezes o paraíso, pode contar também com a Avenida Marginal. Entretanto, a voz de Sienna Spiro, This is my house, e depois Alicia Keys. Boa tarde.

tema emblemático de Stevie Wonder a marcar presença nesta tarde de quinta-feira, 3 de setembro, Golden Lady. Para trás também Alicia Keys, escutámos Goodbye. 7 horas e 19 minutos, vamos agora à informação de trânsito para o seu regresso a casa. Na Marginal, no sentido Cascais-Lisboa, fila na reta de Carcavelos, novamente a passagem pela Praia de Oeiras e outra vez fila entre Passo de Arcos e Caxias. A5, sentido Lisboa-Cascais, lentidão na subida do Monsanto e fila entre Miraflores e o Estádio Nacional, no sentido inverso à fila de Caselas até à saída para a Ponte 25 de Abril. No IC19, lentidão entre Alfragide e Queluz, sentido inverso à fila em Pina-Manique. Na segunda circular, sentido Benfica-Aeroporto, fila de Benfica até o Estádio da Luz e das Torres de Lisboa até o Campo Grande. No sentido inverso, fila do Campo Grande até Pina-Manique. Ponto 25 de Abril, à fila das Laranjeiras até à Ponte. Os acessos estão todos preenchidos e na Ponte Vasta Gama há um acidente no início da ponte em direção ao Montijo, à fila desde Camarate. Há um abrandamento entre Via Longa e Alverca.

0: Shade, Flower of the Universe, já a seguir Taste My Own Tears por Paloma Faith e depois Às Vezes o Paraíso com Sandra Pimenta. Boa tarde.
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1: 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Não subas aos sótãos, onde os deuses, por trás das suas máscaras, ocultam o próprio enigma. Não desças. Não subas. Fica. O mistério está é na tua vida. É um sonho louco este nosso mundo. 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

0: Rádio Marginal com Jafunk e Otis Kane, um clássico de Curtis Mayfield, Move On Up, também Às Vezes o Paraíso por Sandra Pimenta, 7 horas e 33 minutos. E agora a previsão da meteorologia para amanhã, sexta-feira, 4 de setembro. As nuvens vão voltar, mas a temperatura continua relativamente alta, máxima de 32 graus para Lisboa, 26 para o Porto, 30 para Faro.
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0: O regresso àquele que foi o último disco lançado pelos Daft Punk, Random Access Memories, a voz do produtor Todd Edwards, Fragments of Time, a 22 minutos das 8, daqui a pouco Avenida Marginal com Luís Talete. Entretanto, informação de trânsito, A5 sentido Lisboa-Cascais, fila entre Miraflores e o Estádio Nacional, no sentido oposto à fila de Caselas até à saída para a Ponte 25 de Abril, e C19, lentidão entre Alfragide e Queluz, na segunda circular, sentido Benfica Aeroporto, à fila das Torres de Lisboa até ao Campo Grande, no sentido inverso, fila do Radar até o Oeste Norte-Sul, na Ponte 25 de Abril, fila de Sete Rios até à Ponte, na Crila, à fila de Alfornelos até Odivelas, devido a acidente, A1 sem filas, na Marginal, sentido Cascais-Lisboa, fila na reta de Carcavelos, novamente à passagem pela Praia de Oeiras, e outra vez, fila entre Passo de Arcos e Caxias. Boa viagem, bom regresso a casa.
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0: Tema de Rubel na Rádio Marginal, quando bate aquela saudade. Já a seguir à Avenida Marginal com o Luís Talete. Boa tarde.
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lista do clássico Don't Look Any Further, original de 1984, na altura gravado por Dennis Edwards e Syd Garrett. Desta vez de Michelle Madecocello em dueto com Leanne LaHavas. O tema está no álbum Synonym, terceira gravação que faz para Blue Note Records e chega dia 2 de outubro. A lista de duetos é longa, um para cada uma das 15 canções do álbum. Entre os destaques, Cynthia Erivo, Robert Glasper, Chaka Khan, Liz Wright, Desmond Conrad e Brandi Carlile. Os temas, todos familiares e de conforto, vão de Don't You Want Me do Human League, a Highland in the Stream, cantado por Kenny Rogers e Dolly Parton, passando ainda por Angus Strike do grupo grunge Temple of the Dog. Uma escolha arrojada de canções que mostram bem a diversidade do projeto. Está então na hora de ouvir o que Michelle Madecocello e Leanne LaHavas fizeram ao clássico

0: Shell, na Tecocello, está de regresso na sua terceira gravação para a Blue Note. Volta às versões com o disco Synonym. Depois dos singles I Knew You Were Waiting For Me e Don't You Want Me, a cantora de Washington convida Leanne LaHavas para Don't Look Any Further. Música em destaque ao longo do dia na Avenida, podcast em marginal.fm.
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É a reta final do programa de hoje, nestes últimos minutos com Jarvis Church, Ain't No Sunshine, também Avenida Marginal com Luís Talete. Quase a chegarmos às 8, notícias à hora certa com Elsa Casemiro, até lá Fiji Blue, Waves e depois Done Me Wrong por parte de Diamond Ortiz. Boa tarde.

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1: Boa tarde. Um ano depois do descarrilamento do elevador da Glória, o PS na Assembleia Municipal de Lisboa insiste na criação de uma comissão eventual sobre o acidente, proposta que vai voltar a apresentar após ter sido rejeitada há meses. Num comunicado enviado à agência Lusa, o grupo municipal do PS lembrou que a primeira proposta foi rejeitada há pouco mais de 3 meses pela maioria de direita na Assembleia Municipal de Lisboa, com os votos contra de PSD, CDSPP, IL e Chega, e afirmou que desde então as perguntas sobre o descarrilamento do elevador da Glória não diminuíram, mas sim aumentaram. O PS destaca que continuam processos indenizatórios por concluir e há vítimas e familiares que dizem continuar à espera de respostas, apoio e responsabilização, enquanto a empresa municipal Carris, responsável pelo elevador da Glória, já projeta um novo ascensor para 2029. A comissão eventual, segundo os socialistas, não pretende substituir as entidades que investigam o acidente, mas exercer uma competência diferente, acompanhar e fiscalizar a atuação do município de Lisboa e da Carris, empresa cujo capital pertence integralmente ao município. O Procurador-Geral da República, Amadeu Guerra, revelou hoje que Luís Neves é alvo de 5 processos diferentes na Justiça, 3 deles relacionados com os casos que têm marcado a polémica em torno do atual Ministro da Administração Interna. Um dos inquéritos diz respeito ao atrelado apreendido no âmbito de uma operação contra o tráfico de droga, que foi encontrado nas instalações da construtora de Barcelos, que fez obras na PJ e na propriedade de Luís Neves em Odmira. Outro dos inquéritos é relativo ao veículo apreendido pela PJ e que é conduzido pelo ministro Luís Neves. Já o terceiro inquérito, de acordo com Amadeu Guerra, está relacionado com as construções realizadas na propriedade do governante no Alentejo. Aos jornalistas, o responsável máximo do Ministério Público garantiu que todas as pessoas são investigadas sem exceção. Sobre prazos finais, não se compromete.
2: Iniciaram-se agora os trabalhos em termos de atividade e não tenho. Não vou falar em previsões. Queremos urgente. Claro, é evidente. Queremos que acabem o mais rapidamente possível, que seja dado despacho final nesses processos o mais rapidamente possível.
1: As explicações do Procurador-Geral da República, Amadeu Guerra, sobre os inquéritos ao Ministro da Administração Interna surgem no dia em que foi marcada a data para o debate e votação da moção de censura ao Governo apresentada pelo Chega. Será no próximo dia 8, terça-feira, às 3 da tarde, na Assembleia da República. A Guarda Nacional Republicana tem vindo a alertar para uma nova fraude em que as vítimas recebem em casa uma carta semelhante às enviadas pelas instituições bancárias. A carta é acompanhada por um cartão bancário falso com o respectivo nome. O objetivo é levar o destinatário a fornecer dados pessoais e bancários através de uma página fraudulenta. Segundo a explicação divulgada pela GNR nas redes sociais, a correspondência apresenta o cartão como uma substituição de outro que terá expirado. A GNR chama a atenção para as consequências financeiras deste tipo de fraude, mas também para a recolha de informações pessoais. Morreu a cantora norte-americana Cassandra Wilson, uma das vozes mais influentes do jazz contemporâneo. Tinha 70 anos e a causa da morte não foi divulgada. Conhecida pela fusão do jazz com os blues e a folk, Wilson destacou-se nas décadas de 1980 e 1990 com álbuns como Blue Light Till Dawn e New Moon Daughter, que lhe valeu um Grammy. Ao longo da carreira, colaborou com nomes como Dave Holland, The Roots e Terence Blanchard. Em 2001, foi considerada pela revista Time a melhor cantora americana. Atuou várias vezes em Portugal e deixa um legado marcante na história do jazz.

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1: 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DJ sets, cocktails e uma das melhores vistas de Lisboa, com o Castelo de São Jorge, a Baixa e o Tejo como cenário, para um pôr-do-sol inesquecível. Esta sexta-feira é o DJ D'Angelo, que toca no terraço. Para a semana, quarta-feira é a vez de Nuno Borges e na sexta-feira a Medusa toma conta da cabine. Duas sugestões, dois passos, três finais de tarde por semana para viver Lisboa ainda este mês de setembro. Porque setembro chegou, mas ninguém disse que o verão tinha mesmo que acabar.
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1: A Austrália decidiu excluir dos seus tops oficiais as músicas criadas em grande parte ou totalmente por inteligência artificial. As novas regras da Associação Australiana da Indústria Fonográfica exigem que as canções sejam substancialmente humanas. Os músicos podem continuar a usar a inteligência artificial como ferramenta, mas a composição, as vozes principais e os instrumentos de base devem ter intervenção humana. A masterização com a ajuda de inteligência artificial também continua permitida. A decisão surge depois de uma música de Josh Fawaz, uma versão de Like a Prayer de Madonna, criada com recurso à inteligência artificial, ter chegado ao primeiro lugar do top de dança australiano. A medida acontece numa altura em que a música gerada por inteligência artificial cresce rapidamente. Um estudo indica que 38,5% das faixas lançadas em todo o mundo em julho recorreram à inteligência artificial. Plataformas como o Spotify estão também a criar formas de identificar conteúdos produzidos com inteligência artificial. O objetivo é aumentar a transparência e proteger a música criada por artistas humanos numa indústria onde projetos musicais totalmente artificiais já conseguem conquistar milhares de ouvintes.
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1: É sempre bom voltar à minha praia. Depois de umas curtas férias, já tinha saudades dos meus estimados ouvintes. Comigo trago o produtor britânico Bonobo e a cantora soul Joy Crooks, que vem do sul de Londres. Juntos gravaram esta bela canção que diz tudo. Always on your side.

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mais uma versão para juntar à longa lista do clássico Don't Look Any Further, original de 1984, na altura gravado por Dennis Edwards e Syd Garrett. Desta vez de Michelle Madecocello em dueto com Leanne LaHavas. O tema está no álbum Synonym, terceira gravação que faz para a Blue Note Records e chega dia 2 de outubro. A lista de duetos é longa, um para cada uma das 15 canções do álbum. Entre os destaques, Cynthia Erivo, Robert Glasper, Chaka Khan, Liz Wright, Desmond Conrad e Brandi Carlile. Os temas, todos familiares e de conforto, vão de Don't You Want Me do Human League, a Highland in the Stream, cantado por Kenny Rogers e Dolly Parton, passando ainda por Angus Strike do grupo grunge Temple of the Dog, uma escolha arrojada de canções que mostram bem a diversidade do projeto. Está então na hora de ouvir o que Michelle Madecocello e Leanne LaHavas fizeram ao clássico Don't Look

0: Shell, na Deco Cello, está de regresso na sua terceira gravação para a Blue Note. Volta às versões com o disco Synonym. Depois dos singles I Knew We Were Waiting For Me e Don't You Want Me, a cantora de Washington convida Leanne LaHavas para Don't Look Any Further. Música em destaque ao longo do dia na Avenida, podcast em marginal.fm.
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